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0: 21:35.
1: Opa, chegou, chegou.

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1: Vinte e três horas e 8 minutos.
2: Eu vou rezar, vocês escutam. E depois vou fazer o restar de fita, viu? Ninguém sai a ser ouvir, não. Então vamos todo mundo se bezer pra sair dentro.

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2 horas e 46 minutos.

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1: Sete horas e 32 minutos.
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0: Bom dia! Começa a edição da manhã, programa desta sexta, 3 de julho de 2026. E manhã de frio intenso em todo o Rio Grande do Sul, né? Mas principalmente aqui no sul, na metade sul do estado. Então amanhã de temperatura baixíssima, exatamente como se previa, né? Então não há nada de novo, né? Apenas a confirmação do que estava previsto. Muito frio nesta sexta-feira, mas tempo seco, né? Depois da chuva, da garoa persistente do dia de ontem, hoje amanhecemos, ou estamos amanhecendo o dia, né, com uma temperatura baixa, mas tempo seco. Programa Edição da Manhã, que é transmitido pelo 104.5 FM da Rádio Com, pelos aplicativos de rádio, em especial o aplicativo próprio da Rádio Com, também com transmissão pelo site da Rádio Com Pelotas e com live nas redes sociais no YouTube e Facebook. Nesta sexta, né, com o Alexandre Salóis na parte técnica, aqui no estúdio, o Leonardo, para apresentar, né, o programa e também atuando na produção. Bom dia, Leonardo.
1: Bom dia, Cadanei. Bom dia, Alexandre. Bom dia a todos os ouvintes que nos acompanham pelo 104.5 FM, também nas redes online, no nosso site, radiocom.org.br, também nosso aplicativo próprio, Radiocom 104.5, que está disponível para celulares Android. A gente também está em live no Facebook e no YouTube. Essas lives nas redes sociais, com imagens aqui direto do estúdio da Radcom, e que ficam disponíveis na íntegra para quem quiser nos assistir logo após o final do programa. É só acessar nosso canal do YouTube, Radcom Pelotas. Cadarei, dia mais frio do ano, com certa tranquilidade, assim, né? A temperatura muito baixa hoje. E eu não senti tão frio, eu sinto que eu não senti tão frio na roupa, porque eu tava meio preparado, então eu botei, eu acho, fui botando roupa uma por cima da outra pra ver se não. E nem já, e mais jaqueta e luva.
0: É, e eu acho que também é a preparação psicológica, né?
1: Teve
0: dias anteriores que eu senti mais frio, mas para hoje eu me preparei. Olha, vai estar muito frio, então a reação, pelo menos não fui pego de surpresa, né? Mas que tá frio, tá.
1: Né? Quem pego
0: não saiu pra rua, quem puder ficar em casa, fique, né? Saia mais tarde.
1: É verdade.
0: Quem tiver que sair tem que se agasalhar muito. Porque a temperatura agora é de 2 graus e 7 décimos, mas a sensação térmica, de acordo com o Laboratório de Agrometeorologia da Embrapa, é de menos 1 grau. 1,1. Porém, há alguns números diferentes, né? É claro que o celular do Leonardo traz uma previsão ainda
1: mais fiasquenta, né?
0: É mais assustadora, né? No meu celular está 3 graus a temperatura e menos 2 de sensação térmica.
1: No meu, Cadanei, está 2 graus a temperatura e menos 4 de sensação térmica.
0: Não, dele é impressionante.
1: De temperatura de montanha.
0: É.
1: Patagônia.
0: Bom, os dados extremos do Laboratório de Agrometeorologia da Embrapa. Temperatura mínima 1,7 às 4h59, às 5 da manhã, né? 1 grau e 7 décimos. A temperatura máxima na madrugada foi de apenas 4 graus, 4,2, à meia-noite, né? E depois foi só em direção.
1: Foi engraçado,
0: a temperatura negativa.
1: Que a temperatura, ontem de noite começou a temperatura cair, e chegou nos 4 graus no final do dia. Continuou caindo.
0: A madrugada só desceu. A chuva de ontem foi de 6,6 milímetros, né? A garoa, na verdade, né, que se estendeu ao longo do dia. Como foi praticamente todo dia, então apresenta aí um acumulado de 6,6, que é a chuva do mês de julho até o momento. E o acumulado ao longo do ano está em 485 milímetros. Ainda sobre temperatura mínima, né? As temperaturas mínimas estão aqui na, na metade sul. Livramento teve menos 3, isso dados do CPMET. Livramento menos 3, Bagé menos 3. A cidade com a temperatura mais baixa foi Quaraí. Até não sei, porque aqui não está no mapa, né, do
1: Quaraí. Do
0: Metsu, a temperatura mínima de Quaraí. Mas
1: menos 4.
0: Menos 4. Então, Livramento menos. Quaraí menos 4, Livramento menos 3, Bagé menos 3 foram as temperaturas mais baixas. Inclusive mais baixa que São José dos Ausentes, que fica na Serra, que é onde geralmente a temperatura é mais baixa. Lá foi menos 1. Né? Então, esse frio, por enquanto, está aqui na metade sul do estado. E vai avançando, aquele... né? Vai avançando, mas é uma passagem rápida, porque já amanhã não vai ter tanto frio assim. No domingo também dá uma amenizada, embora na próxima semana retorne o frio sem a mesma intensidade, é claro, desta sexta-feira.
1: É, ameniza, mas continua
0: frio.
1: Tem que continuar usando casaco, não tem como não fugir.
0: Não tem nada de achar que vai poder aliviar, né, a vestimenta pesada, né? Bom, hoje, sexta-feira, o CPMET, o Centro de Pesquisas e Previsões Meteorológicas, traz a seguinte informação, né? E a previsão elaborada pela Karina Padilha e Lucas Mendes. A sexta-feira, então, terá céu claro, com períodos de parcialmente nublado, ocorrência de geada, ventos de sudoeste e oeste, fracos a moderados, com rajadas moderadas. Temperatura máxima hoje chega a 11 graus, então ao longo do dia vai continuar bastante frio, né? Embora com sol, mas bastante frio. A máxima não passa dos 11 graus. Sábado, parcialmente nublado, com períodos de nublado, nevoeiro ao amanhecer, ventos de sudoeste e sudeste, fracos a moderados, temperatura mínima 6 graus, máxima 14. E o domingo será de parcialmente nublado, passando nublado com pancadas de chuva. E também, antes da chuva, né, pela manhã, haverá nevoeiro. Ventos de nordeste e leste, fracos a moderados, temperatura mínima 8, máxima 16. A próxima semana, conforme o clima-tempo, a segunda-feira terá temperatura mínima de 5, máxima de 13, e sol entre nuvens. A terça-feira também, sol entre nuvens e temperatura, a máxima que dá uma subidinha, né? A mínima 5, máxima 16. Sem chuva, inclusive no começo da próxima semana. No final de semana vai ter a possibilidade de alguma chuva, mas pouca. No domingo à noite, alguma pancada de chuva. Então é isso, né? Para esta sexta-feira de muito frio, mas amanhã já começa a dar uma aliviada no frio. 7 horas e 43 minutos. Fala, Leonardo.
1: Não, tem a informação aqui do Climatempo, Caldeni. Ao menos 20 cidades gaúchas tiveram mínimas negativas nessa sexta-feira. E olhando assim por cima, grande parte aqui na metade sul do estado.
0: Não, é na metade todos, sul. Né? Esse frio vai avançando, né?
1: Mas pegando aqui, ó, Quaraí, que a gente falou, de 4 graus negativo. Erval, menos 2. Uruguaiana, menos 2. A gente tem aí junto nessa casa dos menos 2 graus Santana do Livramento e Barra do Quaraí. Aí aqui próximo também em Pinheiro Machado, teve bastante frio. Ulha Negra. Então a gente teve aí Piratini também.
0: Região Sul e região
1: Canguçu.
0: Da campanha também, né?
1: Só não teve
0: O frio mais intenso. Mas, então é isso, né? Nesta sexta-feira. Bom, destaques do programa desta sexta, Leonardo.
1: Na edição da manhã desta sexta-feira, às 8 horas, a gente conversa com o Rodolfo Ribeiro, que é diretor da Unidade de Projetos e Desenvolvimento Urbano Integrado da Secretaria de Urbanismo de Pelotas. A pauta é o início das obras da Policlínica Regional e do SER 4, Centro Especializado de Número 4. Que serão construídos no Parque do Trabalhador com investimento de R$ 35 milhões de reais do governo federal pelo PAC Saúde.
0: Também hoje, sexta-feira, comentários de Marcos Cunha, e Leonardo Melgarejo. 7:44. De olho aqui na temperatura, agora 2,06 graus. E a sensação térmica segue negativa, né? De 1,02 graus. Destacando o site da Rádio Com, Pelotas prepara ofensiva de pavimentação, repercutindo a entrevista de ontem do secretário de Urbanismo, Otávio Pérez. Uma máquina de guerra chamada Teatro, também Festival do Sesc de Música, abre inscrições para bolsas em mais de 20 cursos. Spray de pimenta para defesa de mulheres, está uma assinatura de virar lei. Visitas imperiais marcam a história do palco erguido com a fortuna do Char, que é o Teatro 7 de Abril. Documentário de Petra Costa sobre fé e política chega de graça ao Cine da Universidade Federal. Doação de livros vai formar a primeira biblioteca do Museu Grupelli. São alguns destaques aí do site da Rádio Com nesta sexta-feira. Agora as informações de destaque nesta manhã, Leonardo.
1: A Prefeitura realizou nesta semana a quarta edição da ação conjunta de fiscalização voltada ao combate de recicladoras clandestinas na rua Darcy Vargas. A operação resultou na interdição administrativa de um imóvel localizado na rua Albuquerque de Barros, número 1400, além da retirada de duas caçambas de materiais recicláveis e armazenados de forma irregular. A medida foi executada pela equipe de fiscalização da Secretaria de Urbanismo, em continuidade às providências administrativas adotadas após as irregularidades constatadas no local, que já havia sido alvo da operação realizada pela Polícia Civil e demais forças de segurança no início da semana. Durante a ação, o imóvel foi interditado administrativamente por descumprimento da legislação municipal. A fiscalização também realizou a remoção dos materiais recicláveis irregulares encontrados no local. A operação integra o trabalho permanente da Prefeitura para coibir atividades irregulares, garantir o cumprimento da legislação, promover mais segurança e qualidade de vida à população. A ação conjunta reuniu equipes da Secretaria de Segurança Pública e de Urbanismo, Guarda Municipal, Brigada Militar, Polícia Civil, SANEP e CE Equatorial. Calderé.
0: O governo do presidente Lula propôs um pacote aos Estados Unidos para tentar evitar o novo tarifaço de 25% sobre exportações nacionais, com medidas voltadas a setores estratégicos, redução de tarifas de importação e respostas aos pontos levantados por Washington antes da decisão prevista para 15 de julho, relata o jornal O Globo. As iniciativas são tratadas internamente como um mapa do caminho para dar objetividade às negociações com o governo de Donald Trump e reduzir o peso de fatores políticos no processo. A proposta brasileira busca contemplar os 6 temas destacados na investigação conduzida pelo escritório do representante do comércio dos Estados Unidos, com base na seção 301 da Lei de Comércio Americana. A investigação norte-americana sugeriu a aplicação de tarifas de 25% sobre produtos brasileiros. O prazo para a Casa Branca decidir se adotaria ou não a medida termina em 15 de julho, em meio a uma rodada de conversas diplomáticas e comerciais entre os dois países. O principal argumento do governo Lula contra o tarifaço é que os Estados Unidos mantêm superávit comercial nas relações com o Brasil. Na avaliação brasileira, esse dado enfraquece a justificativa das sanções comerciais, já que Washington vende mais ao mercado brasileiro do que compra do país. Ainda assim, integrantes do governo afirmam que há disposição em apresentar propostas concretas aos norte-americanos. O objetivo é demonstrar empenho na negociação e abrir espaço para uma eventual postergação da decisão, cenário considerado mais plausível por interlocutores brasileiros, do que o cancelamento imediato das tarifas. 7 horas 49 minutos, programa Edição da Manhã.
1: O serviço de ampliação da rede elétrica da Vila Varroupilha foi finalizado nessa semana, o que abre caminho para a conclusão das obras de urbanização na localidade, financiadas pelo Programa de Aceleração do Crescimento do Governo Federal. A expansão da estrutura no loteamento foi negociada em março deste ano entre a Prefeitura, por meio do SANEP, e da Secretaria de Urbanismo e Habitação e Regularização Fundiária. Construtora Pelotense, responsável pela execução da obra, e CE Equatorial, concessionária de energia elétrica. Conforme o secretário de Urbanismo, Otávio Pérez, as obras já contemplaram 80% da execução do projeto. No caso da ampliação da rede elétrica, equipes contratadas pela concessionária estão testando os transformadores instalados necessários para converter a média tensão em baixa tensão, o que possibilita a utilização da energia elétrica para iluminação e ligação das casas. Ação imprescindível, portanto, para viabilizar o uso dos imóveis e o avanço das obras da urbanização, especialmente da pavimentação da Avenida Coletora Nelson Mandela. A via de 1,4 km de extensão vai ligar a Avenida Teodoro Miller, no Gabiroba, à rodoviária. No mês passado, a obra registrou avanço significativo na implantação da rotatória na rua Almirante Guilhobel, nas adequações das redes de água e esgoto, e principalmente nas calçadas do loteamento, Caldeni.
0: Agora, 7 horas e 51 minutos, destaques esportivos, Leonardo. Aqui no programa Edição da Manhã, nesta sexta-feira, em plena Copa do Mundo. E depois a gente volta a falar mais de esportes às 10 horas no Comunidade Esportiva.
1: Começando, Caldeni, antes da gente falar de Copa do Mundo, tem Copa da Federação Gaúcha de Futebol agora neste final de semana. A gente tem aí dois jogos. O primeiro deles no sábado, o Brasil enfrentando o Santa Cruz no estádio Bento Freitas às 19 horas. Já no domingo, às 14 horas, Gramadense e Bagé. Jogo de volta dessa semifinal. O Brasil empatou em 1-1 contra o Santa Cruz no Pátrio, em Santa Cruz do Sul. O Gramadense já havia vencido o Bagé por 1-0 em Bagé, agora joga em casa. Então já tendo essa vantagem aí de um gol, os dois times, os dois líderes, né? Tanto o Brasil quanto o Gramadense lideraram seus grupos. É um jogo aí que decide a final da Copa Dunga. Agora, falando de Copa do Mundo, a gente teve aí os últimos... A gente teve três jogos e hoje a gente tem os últimos jogos da segunda fase da Copa.
0: Antes de falar de Copa do Mundo, o Pelotas anunciou mais um jogador, né?
1: É que nem a Mega Sena mesmo,
0: de forma... Agora, já não é de hora em hora, né? Aumentou o intervalo.
1: É, Mega Sena.
0: É, o volante Giovani, 36 anos... estava no Sobradinho, no Distrito Federal, onde disputou o Campeonato Candango. Giovani tem passagem por Ceará, Ponte Preta, Brasiliense, entre outros clubes. Então é mais um contratado pelo Pelotas para disputar a divisão de acesso. Agora começa em agosto.
1: E já começou, o time já começou a treinar, né?
0: Já começou a treinar.
1: Começou a treinar, já teve a apresentação do Daniel Franco. Então já começa a tomar forma o time do Pelotas para este ano. Ontem na Copa do Mundo a gente teve três jogos e os favoritos venceram, né? A Espanha venceu a Áustria por 3-0, não tomou conhecimento, não teve muita disputa. Já o jogo emocionante e mais um jogo decidido no final da partida,
0: mais
1: Portugal
0: um jogo épico dessa Copa do Mundo.
1: Exatamente.
0: Tem tido vários jogos e essa fase aí de segunda fase traz... antecipou, né? Em uma fase a... quer dizer, vai ter uma fase a mais, né? Na Copa do Mundo, dessas emoções que são muito típicas de jogos eliminatórios. O de ontem foi um jogo extraordinário, né? No ponto de envolvimento emocional, né?
1: Exato.
0: De reviravoltas e tudo mais.
1: Portugal venceu a Croácia por 2-1. A Croácia estava vencendo o jogo, gol do Perisic. Cristiano Ronaldo marcou seu primeiro gol em mata-mata de Copa do Mundo, depois de 6 Copas conseguiu marcar um gol, fez um gol de pênalti. E aos... já passando os 4 minutos de acréscimo no jogo, Gonçalo Ramos fez o gol da vitória, que deu a vitória e classificação.
0: Um herói inesperado, né?
1: É o Gonçalo Ramos que não acabou não correspondendo, mas ele na última Copa ele tinha feito um hat-trick em oitavas de final.
0: Ele foi, né, um pouco humilde, né? Bem, bem humilde ao final do jogo, dizendo: olha, precisar de gol no final, chame, me chame que eu entro e resolvo.
1: É, a humildade é tudo, né? Não precisa de falsa modéstia. Já o jogo da meia-noite, esse aqui a gente não conseguiu assistir. Porque...
0: É, não, e esse jogo da Portugal e Croácia teve tudo, né?
1: Teve dois gols anulados por inclinação
0: no corpo do atacante, do Cristiano Ronaldo, de um atacante croata. Portanto, detalhe mínimo, né, para apontar o impedimento. Milimétrico, né, como dizem os comentaristas de arbitragem, lance ajustadíssimo, e depois no final um gol anulado também e polêmico, né?
1: Eu ainda estou meio pensativo sobre essa tecnologia aí, porque acho que
0: mas pegou por outro lado também o pênalti em favor de Portugal não se enquadra no perfil de lances da Copa do Mundo. Na Copa tem havido pouca marcação de pênaltis e alguns lances muito mais pênaltis do que aquele de ontem em favor de Portugal.
1: E o outro jogo, o jogo de hoje, né? Não começou à meia-noite. A Suíça venceu a Argélia por 2-0. Jogo que eu não consegui, não tinha como assistir, né? Porque meia-noite, a gente tem que acordar cedo para vir trabalhar, então ficou ruim de assistir. Mas a Suíça confirmou o favoritismo. Um gol no primeiro tempo, outro gol no segundo, ambos no início das etapas, e passa com tranquilidade para a próxima fase. Jogos de hoje, então, às 15 horas, Austrália e Egito, 19 horas, Argélia, Argentina e Cabo Verde, e às 22h30, Colômbia e Gana. Bom jogo esse Colômbia e Gana.
0: Os dois jogos mais interessantes ficam para depois, né? Três horas não é tão interessante assim, embora seja também jogo decisivo.
1: E pode ter emoção?
0: Não desperta tanto interesse do público, né? Depois, claro, tem Argentina, embora ampla favorita contra Cabo Verde, mas sempre é Argentina, né?
1: E a questão da curiosidade, disso,
0: sempre é a oportunidade de ver Messi.
1: E a questão da curiosidade, será que Cabo Verde vai conseguir segurar mais o time?
0: Como vai ser a resistência de Cabo Verde, que tem sido destaque. Já segurou
1: Espanha
0: e Uruguai, né?
1: Exato.
0: Complicou o Uruguai.
1: E agora
0: foi também fundamental para o Uruguai voltar mais cedo para casa. E esse outro jogo, Gana e Colômbia, tem tudo para ser um grande jogo, pelo futebol que Colômbia vem jogando, né? E Gana também, aquele futebol força, veloz. Vamos ver se pelo menos um africano passa, né? Quer dizer, já tem Marrocos classificado, né? Mas que um outro também avança.
1: Agora, falando de oitavas de final, a gente tem aí nesse final de semana 4 jogos já das oitavas. Amanhã, Canadá e Marrocos, 14 horas. Bom jogo.
0: Marrocos, favorito.
1: É verdade. E às 18 horas, Paraguai e França. Daí,
0: também um favoritismo. Escancarado da França, né?
1: Será que o Paraguai vai conseguir outra façanha?
0: É. Eu acho que a história do Paraguai é a mesma de Cabo Verde hoje, né? Chegou no limite ou ainda não? Pode apresentar mais alguma surpresa.
1: É verdade. E aí, no domingo, 17 horas, Brasil e Noruega. E às 21 horas, México e Inglaterra. Então, e são jogos que vão decidindo aí
0: os cruzamentos, né? As quartas de final.
1: Exato. Então aí a gente pode já. O Brasil joga se conseguir passar. E pode quebrar um tabu, né? São aí 24 anos sem ganhar de um europeu em mata-mata de Copa do Mundo. Não ganha, no caso, desde a Alemanha de 2002. Então. Não ganha desde a final da Copa de 2002. Então agora tem a chance aí contra a Noruega. Um jogo difícil, claro, porque. O Noruega tem um fora de série, que é o Hall, mas a gente tem que esperar aí como que vai ser a estratégia do Carlo Ancelotti para o jogo deste domingo.
0: Então é isso, né? Daqui a pouco a gente volta a falar mais, às 10 horas, no Comunidade Esportiva, né, sobre os jogos de ontem, os jogos do final de semana, e sem esquecer do Chavante, que também joga amanhã. Não vai estar tão frio assim, né, quanto hoje.
1: Mas vai tá frio.
0: Mas vai tá frio, é claro, na Baixada. E a Baixada sempre é fria, né? Eu já passei muito frio ao longo da minha existência na Baixada, né? Nesses jogos noturnos aí no período de inverno, porque lá é uma região muito fria, né, da cidade. Então, logo mais, aliás, amanhã à noite, 19 horas, Brasília e Santa Cruz. Agora são 8 horas, pontualmente 8 horas, intervalo para em seguida estar de volta com o programa Edição da Manhã aqui na Rádio Globo.
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0: Oito horas, cinco minutos, programa Edição da Manhã aqui na Rádio Com. E é preciso estar bem agasalhado mesmo, Alexandre. 3 graus e um décimo, 86% a umidade relativa do ar. A sensação térmica ainda não chegou a 1 grau, né? Está 0,7.
1: Negativo.
0: Claro, não chegou a 1 grau, pois, não, a 1 grau, né? Ainda não começou a contagem positiva, ainda estamos no negativo em relação à sensação térmica nesta manhã. Então, o frio segue intenso e é preciso, né, estar bem agasalhado. Bom, vamos agora... Na sequência, já a participação do nosso convidado aqui no programa, Leonardo.
1: Agora a gente recebe o diretor da Unidade de Projetos da Secretaria de Urbanismo de Pelotas, o Rodolfo Barbosa Ribeiro. Bom dia, Rodolfo. Nos ouve?
10: Alô? Bom dia a todos. Eu estou com um pouco de dificuldade aqui na internet. Não sei se vocês me escutam bem.
0: Não, estamos ouvindo bem. Estamos ouvindo bem. Consegue ter o retorno ainda?
10: Consigo.
0: Ah, então tá certo. Bom, então, mas aqui tá chegando bem, sem problema. Bom, vamos falar então sobre essa obra, né, da Policlínica Regional e do Centro Especializado em Reabilitação. Como é que vai ser, enfim, o que é que pode ser falado sobre este projeto, né? E o cronograma de realização desta obra, Rodolfo?
10: Perfeito. Primeiro queria agradecer o convite para a gente estar aqui, poder conversar um pouco sobre essas duas obras bem importantes aqui para a cidade de Pelotas. Também trazer um breve contexto assim, de como a gente foi contemplado, né, nessas duas propostas, aí, que somadas elas chegam a uma licitação de 38 milhões que a gente abriu faz 3 meses atrás. Em março do ano passado, 25, a gente fez a submissão das propostas. Inclusive, Pelotas foi uma das cidades que mais enviou propostas para disputar o PAC, né, o Programa de Aceleração do Crescimento, nessa modalidade Novo PAC. E essa, tanto a Policlínica como o SER e também a UBS, elas fazem parte do PAC Saúde, no qual nós submetemos propostas e fomos contemplados. Em setembro do ano passado, nós tivemos essa notícia de ter sido contemplados. E a partir dali fizemos um esforço para organizar o processo licitatório. Uma coisa que eu queria destacar, que foi bem importante, assim, e é uma boa parte dessa gestão, a gente tem feito um esforço grande de fazer isso, que é de dar essa abordagem integrada nas propostas e no trabalho que a gente vem desenvolvendo aqui. Eu sou diretor aqui da unidade de projetos, que está dentro da Secretaria de Urbanismo. Mas essa unidade de projetos, ela reúne técnicos das outras secretarias também, inclusive da saúde. Então, isso foi fundamental para a gente conseguir construir uma boa proposta. Conseguimos elaborar, então, esse edital, né, da licitação. Abrimos esse edital em março ainda desse ano, né, e tivemos agora a conclusão dele com a empresa da vencedora para a licitação. Dia 1º, a gente teve... em campo, né, fazendo algumas visitas, e fizemos o início de obra, né, que é marcado por esses serviços iniciais da instalação da placa, e alguns serviços de topografia que estão em andamento. A expectativa, e é uma expectativa que, na verdade, nos preocupa e nos deixa bastante atentos, assim, no desenvolvimento desse projeto, é que uma recomendação do Ministério da Saúde é que a gente faça esse projeto, a execução dele, em 12 meses. Ele tem um cronograma bem curto, assim, se a gente for imaginar o tamanho e a complexidade desses dois equipamentos que nós optamos por realizar a execução juntos, tanto da Policlínica como do SER de tipo 4, que é um tipo grande. Então, A policlínica, para a gente ter uma dimensão de escala, nós estamos falando de 3 mil metros quadrados construídos. Então, é um equipamento bastante robusto. Na licitação, nós organizamos de forma com que a gente pudesse ter 3 frentes de obras simultâneas. Então, a nossa expectativa é que dentro desses 12 meses a gente avance com essas 3 obras simultaneamente, tanto da policlínica como do CER de tipo 4, e também de todas aquelas adequações de implantação, que são basicamente ali a gente recuperar, requalificar o antigo leito da via férrea ali de Canguçu, que é aquela via estreita que passa ao lado do Parque do Trabalhador e liga na Bento Gonçalves, inclusive fazendo alguns tratamentos ali na Bento para a gente conseguir ter os acessos. E inicialmente nós vamos tratar de uma abordagem binária, assim, onde a gente vai ter a entrada por essa avenida, que vai ser, por essa via que vai ser qualificada, e a saída da política pela que é uma quadra de distância. Inclusive a via que liga essas duas vias, que é um trechinho da Senador Mendonça, também está contemplado nessa proposta.
1: Rodolfo, a escolha do Parque do Trabalhador para ser o local onde vai receber tanto o CER 4 quanto a Policlínica Regional, ela acontece como? Já vem tudo já para esse pensamento de criar o Vale da Saúde para ser próximo do pronto-socorro e também do futuro novo Hospital Escola da Universidade Federal de Pelotas? É essa a explicação ou existe mais algumas outras questões sobre ter sido essa, por causa dessa escolha do Parque do Trabalhador?
10: Perfeito, ótima pergunta. Então, como eu contava em março, quando a gente começou a pauta, né, o governo federal, estaria conformando isso que a gente vem chamando de um Vale da Saúde, contemplando, então, um novo hospital de pronto-socorro, o Hospital Escola da UFPEL, e também esses dois grandes equipamentos. Vocês mencionaram agora no início, né, a Policlínica ela tem essa característica regional. Então isso também foi uma questão importante na implantação desses dois equipamentos, porque a gente tem ali de fácil acesso uma das rodovias de acesso à cidade de Pelotas. Então essa também foi um dos motivos da escolha. Uma outra questão importante é que tanto a Policlínica como o CER são equipamentos grandes e térreos, né? Eu comentei que a Policlínica são 3 mil metros quadrados, o CER chega a um pouco mais de 1 mil metros quadrados de área construída. Então a gente tem, na verdade precisamos de um terreno grande para conseguir abrigar esses dois equipamentos, e nós vimos essa oportunidade no antigo Parque do Trabalhador. Então logo desde o início tivemos um contato com o SESI, né, porque essa é uma área pública que está cedida ao SESI para que faça uso dessa parte, negociamos com eles uma parte, então retomamos para o uso público uma parte desse terreno, que inclui desde o estádio, com a pista de corrida, o campo de futebol, até essa área onde vão ser implantadas a Policlínica e o CER. Isso é uma outra questão importante também, que é um início, né? A gente vai ter os dois equipamentos, a Policlínica e o CER, voltados um para o outro, e entre os dois nós teremos um estacionamento e também umas vias de acesso. Nós queremos configurar com isso um acesso a esse novo Parque do Trabalhador, para inclusive com algumas atividades, como vocês comentaram, o CER físicas, e que poderia usufruir desse espaço requalificado desse novo Parque do Trabalhador. Então por isso também a gente garantiu que a gente pudesse ter um acesso e criar uma espécie de parque vinculado a esses dois equipamentos. Então, são esses os fatores que nos levaram a colocar a implantação desses dois equipamentos ali nessa área, configurando esse Vale da Saúde.
1: E essa proximidade com os outros hospitais, ela também ajudou para que os projetos fossem aceitos dentro do PAC?
10: Sim, Sim, o PAC, na verdade, ele estabelece alguns critérios para a seleção e esses critérios estão mais relacionados com a demanda. Daí, isso é importante sobre aquilo que eu comentava, é da integração com as outras secretarias, porque a gente identifica quais são as carências e as demandas do município e também de acordo com o porte do município, a sua importância regional, alguns equipamentos e algumas propostas, elas são mais indicadas a determinados municípios. No caso Pelotas, então, foi contemplada na Policlínica justamente por esses critérios. E claro que todo esse contexto da proposta, ele corrobora, né, para que a escolha, para que a aprovação do governo federal seja colocada para o município.
0: Tu te referiu aí ao tempo curto, né, para a execução desta obra, considerando o tamanho da obra, tempo de apenas 12 meses. Bom, a execução de uma obra depende inclusive das condições climáticas, né? Se houver um período de muita chuva, acaba atrasando o cronograma. Se a obra não for concluída em 12 meses, o que é que pode acontecer?
10: Não, nós temos algumas previsões legais para isso. Inclusive, a gente antecipa algumas dessas questões. Assim, por exemplo, a gente tem uma certa porcentagem do cronograma que pode ser alterado de acordo com as questões climáticas, por exemplo. E, evidentemente, que se avançar mais do que aquilo que é previsto, a gente pode, e isso deve ser negociado com o Ministério da Saúde, enfim, internamente aqui, em avançar em prorrogações de prazo. Isso não é uma novidade, assim, a gente tem tido isso em algumas outras obras, justamente porque a gente vai encontrando alguns fatores que vão dando maior complexidade para a execução desses contratos. Mas é isso que eu comentei, assim, é um cronograma bastante enxuto, porém, a gente prevê nesse orçamento, para vocês terem uma dimensão de como essas questões estão colocadas, já previstas no escopo da obra, que a gente prevê itens no orçamento de administração local e serviços iniciais para cada uma dessas frentes. Então, a gente tem a previsão de recurso para a gente garantir que a gente tem equipes simultâneas atuando no canteiro. Então, isso é uma coisa que nos garante uma certa celeridade para a gente conseguir avançar simultaneamente e vencer esse cronograma de 12 meses. A gente tem uma expectativa de que a gente vá conseguir cumprir esse cronograma. Evidentemente, se a gente tiver um clima muito difícil nesse período, principalmente agora no inverno, também temos essas previsões do El Niño, né, que esperamos que não se concluam, né, que a gente não tenha fenômenos climáticos assim tão adversos, acredito que a gente vá conseguir cumprir esses 12 meses conforme a proposta inicial.
0: Uma questão que ficou dúvida, fiquei em dúvida, o acesso vai ser por onde? Qual vai ser a via de acesso?
10: Isso, nós vamos trabalhar com um acesso binário, é isso que eu estava comentando antes. A gente tem ao lado ali do Parque do Trabalhador um remanescente da via férrea de Canguçu. E tanto por isso ela é uma via que tem um gabarito bem estreito, porque ela estava mais relacionada, na verdade, com os trilhos do trem que passavam ali. Então, o que a gente vai fazer ali nessa via é, a primeira coisa, alargar essa via. Então, a gente vai ter pelo menos duas faixas, mais uma faixa de estacionamento, vamos ter uma boa caixa de via. E isso a gente vai fazer recuando um pouco do muro que hoje está lá instalado no Parque do Trabalhador, naquela parte do SESI, junto ali à próxima esquina da Bento Gonçalves. E aí vamos ter um dos acessos por ali. Então, a gente vai ter o acesso à Policlínica por ali. E aí nós vamos ter, logo em seguida, mais em frente, se a gente andar em direção à parte interna do Parque do Trabalhador, nós encontramos com a via Senador Mendonça. A partir dali, a gente vai duplicar essa via. Então, a via férrea, que então, ela chega com duas faixas, nós vamos chegar na frente da Policlínica do Ser e ela vai estar duplicada. Nós vamos ter duas faixas para ir e duas faixas para voltar e fazemos o retorno logo lá ao final do terreno. E a Senador Mendonça, ela vai fazer a conexão com a Albuquerque de Barros, que é uma via paralela ao que a gente tem hoje ali, a via de Canguçu. Então, nós vamos ter uma entrada pela via de Canguçu requalificada, vamos ter a duplicação em frente à Policlínica e o SER, o retorno ao fundo, e voltaremos pela Senador Mendonça e ingressaremos novamente na Bento Gonçalves. Também está previsto na execução da obra uma nova rotatória, uma nova organização ali do canteiro da Bento Gonçalves para a gente permitir esses acessos, né? inclusive porque a gente pode ter eventualmente os acessos de emergência, ambulância e etc. Então a gente tem que garantir que esses acessos sejam facilitados.
1: Para a gente ter uma noção da onde vai ficar localizado a policlínica e o SER, olhando aqui, estou olhando pelo mapa aqui essa região do Parque do Trabalhador, e ficaria próximo ao campo, ao estádio. Na parte dos fundos do... Ih, acho que teve uma queda.
10: Exato, exatamente.
0: Certo. Bom, naquela região ali vai ter que haver também alguma intervenção em relação ao trânsito, né? Tendo pronto-socorro, a policlínica, ali vai aumentar muito o movimento, né? Além de, naturalmente, ser uma via de acesso à cidade importante e de ligação, né, do centro da cidade ao Fragata, né?
10: Exatamente, perfeito. Isso é uma questão que a gente já vem prevendo, e a gente vê capacidade na Bento Gonçalves de assumir, de receber esse trânsito todo que a gente imagina que vá se concretizar conforme a gente for estabelecendo os usos desses equipamentos. Então também por isso essa é uma escolha da implantação desse Vale da Saúde nessa região, porque a gente tem a rodovia, que tem uma expectativa de duplicação ali da Presidente João Goulart, né? Também uma possibilidade que a gente pode imaginar para o futuro, uma duplicação da ponte de travessia da Bento Gonçalves sobre o canal Santa Bárbara, para a gente conseguir ter um escoamento maior desse trânsito mais intenso, né? E a própria Bento Gonçalves, que ela tem essa capacidade, conforme eu havia dito aqui, ela já está duplicada, já tem as duas faixas largas, né, dos dois lados, nos dois sentidos, com essas adequações de canteiro, que eu acho que essas a gente vai avançar em seguida que a gente começar a operar a policlínica e o SER e o Hospital de Pronto Socorro, que elas precisam de certo ajuste ali para a gente fazer essa mudança de faixas, né, entre os sentidos ali. Hoje a gente tem, logo em seguida do pronto-socorro, nós temos uma rotatória com um semáforo ali nessa região. Então essas são intervenções viárias que vão ser necessárias conforme a gente for estabelecendo o uso e ele for tendo essa característica de uso, né, regional principalmente. Essa era uma preocupação também, a chegada dos moradores das cidades da região ser facilitada e, inclusive, a gente estabelecer. Por isso, também, na implantação da policlínica do SER, é previsto um estacionamento bastante robusto, assim, porque a gente tem o transporte intermunicipal, né, das próprias prefeituras e etc., vans, ônibus, que trazem esses pacientes para, então, serem atendidos, né? E aí tem uma importância grande, eu acho, da policlínica, que ela é, na verdade, um conjunto de grandes, de vários consultórios de especialidades, né? Que é, na verdade, um enfrentamento àquela fila do SUS tão comentada. Então, o que a gente espera é que a gente tenha um fluxo bastante grande de usuários, né, da policlínica e também do SER, por essa característica regional.
0: Tá bem. Rodolfo Barbosa Ribeiro, muito obrigado pela sua presença aqui no programa Edição da Manhã da Rádio Com. Uma boa sexta-feira.
10: Então, obrigado. Eu agradeço bastante o espaço, que a gente possa conversar mais. Sempre que a gente puder, estamos à disposição aqui para conversar sobre as propostas, sobre as licitações. Temos muita coisa ainda vindo por aí. Enfim, podemos marcar uma nova
0: entrevista. A propósito... Bom, e já tem algum projeto assim sendo trabalhado agora com forma prioritária?
10: Nós temos alguns, assim, nós trabalhamos aqui com quase 6 temas de projeto, que começam desde urbanização, pavimentação, conjuntos de praças, sistemas de drenagem, e também umas questões que a gente vem trabalhando agora nas regiões, nos bairros, que a gente vem chamando de praça de equipamentos. Mas eu destacaria pelo menos alguns projetos que também tem essa relação com outras secretarias. Um deles são escolas do FNDE, que a gente vem trabalhando junto com a educação. Então temos 3, 4 escolas, uma que está prestes a sair a conclusão do edital, que é uma escola selecionada ainda no PAC 23, na região do Dunas, e mais 3 escolas na cidade de Pelotas. Também estamos trabalhando em parceria com o SANEP, com o FUNRIGS, nos sistemas de proteção, as cheias, tanto da Lagoa como do Canal São Gonçalo. Então, esses são assim, os projetos talvez de maior aporte que a gente tem agora nesse período. Mas temos uma série, assim, para vocês terem uma ideia, uma dimensão geral, desde 2025 até agora, assim, nesse último período, nós estamos falando de mais ou menos 170, 180 projetos desenvolvidos aqui dentro da Secretaria, dentro da unidade de projetos. Claro que não todos eles estão nessa fase da licitação ou do início da execução da obra, mas são alguns. Podemos marcar uma entrevista para detalhar cada um deles e conversar sobre essas propostas.
0: Voltaremos a conversar com certeza. Muito obrigado por hoje. Uma boa sexta. Obrigado.
10: Obrigado. Bom dia para vocês. Boa
0: Valeu.
10: Sexta.
0: Muito obrigado. Rodolfo Barbosa Ribeiro, né? Responsável pelo setor de projetos da Secretaria de Urbanismo. 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

0: 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Agora são 8 horas 26 minutos, temperatura 3 graus e 6 décimos, segue negativa a sensação térmica, estava há uns 20 minutos atrás, 0,7, agora 0,4, isso negativo, né? 85% a umidade relativa do ar. O lado bom, né, do dia de hoje é que a umidade está baixa, né? Então, frio seco.
1: É verdade.
0: E isso, de certa forma, é agradável para quem convive frequentemente com a combinação frio e umidade. Ontem estava terrível, né? Aquela garoa, uma umidade altíssima, né? Também frio.
1: Garoa persistente.
0: É, então, hoje, né? Tá frio, sim, mas é só se agasalhar e tá bem, né? Ontem não, até os pés, né? Pra quem andava aí pela rua, ficava com os pés úmidos. Aí a sensação de frio é muito pior, né?
1: É verdade.
0: Agora 8h27. Vamos ao intervalo, né? Para em seguida, no retorno, já ouvir os comentaristas da sexta-feira, o Marcos Cunha e o Leonardo Melgarejo. Então, intervalo, em seguida estaremos de volta.
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0: julho de 2026, tempo bom, mas manhã de muito frio. E agora, na sequência do programa, é o momento de acompanhar o comentário de Marcos Cunha. Marcos Cunha, bom dia.
1: Bom dia, Caldenei, bom dia, Leonardo, bom dia aos ouvintes. Eu quero tratar de um tema de saúde pública, Caldenei e Leonardo. Falar das bets, do vício que as pessoas estão desenvolvendo no nosso país, de jogos online em geral, mas especificamente nas bets. Nós temos dados aí alarmantes, situação de saúde pública realmente, né? Por que nós estamos dizendo isso? Porque o cérebro humano, ele se vicia em fumo de cigarro, né? Em nicotina, da mesma forma que se vicia em álcool. O mesmo mecanismo se dá com esses jogos online. A pessoa se vicia nessa atividade e viciado comete absurdos, né? Age de uma forma completamente perigosa para si e para as pessoas ao seu redor. Então nós estamos vivendo aí uma situação dramática de pessoas endividadas porque apostam o dinheiro da luz, da água, o dinheiro do aluguel, e são as pessoas pobres que mais são afetadas por essas bets. Tem estudo sobre isso também, que o perfil do apostador é homem jovem, de 25 a 49 anos, e com uma renda baixa. Então, esse é o perfil majoritário, vamos dizer assim, daqueles que são viciados. E essa pessoa comete absurdos, né? Pede dinheiro emprestado para a mãe idosa, que faz o empréstimo nos bancos via desconto em folha do benefício, aumenta então o endividamento das famílias para fazer a aposta final para ver se ele consegue recuperar tudo que perdeu. Isso, esse círculo vicioso que se cria, muitas vezes leva a desfechos trágicos. Vou contar para vocês porque me levou me chamou a atenção para esse tema, porque eu ouvi no meu escritório duas situações de suicídio. É isso mesmo, duas pessoas que se suicidaram porque estavam endividadas e fizeram cometeram ações completamente desatinadas para tentar reverter a situação, na ilusão de que apostando nessas bets poderiam reaver o dinheiro que já perderam, né? E não sabendo sair dessa situação. E claro, normalmente já pessoas também que estão com sofrimento psíquico, né? Muitas vezes desempregadas, muitas vezes que já estão deprimidas, essas pessoas vulneráveis que agora estão endividadas com essas bets acabam se suicidando. É uma situação gravíssima que nós estamos diante de nós. Os números aí apontam para a questão de saúde pública mesmo. O SUS, em 2018, quando foi criada a legislação que permitiu essa jogatina, né? Cabe a gente lembrar um pouquinho, né? O Brasil proibiu, há 70 anos era proibido o cassino. Os cassinos são proibidos, mas pelos cassinos, pelo menos, tem investimento em construção civil, tem pessoas que trabalham no cassino, tem um controle maior na porta para ver quem entra no cassino, né? Eu sou contrário aos cassinos, mas os cassinos, pelo menos, têm uma estrutura mais vantajosa socialmente e mais controlável. E tem ali uma base sólida no país. Essas bets, a grande maioria delas, são mecanismos que levam dinheiro para fora do nosso país. A legislação prevê que tem que ter no mínimo 20% de capital brasileiro e uma sede brasileira, mas 80% pode ir para fora do Brasil. E são números assustadores. As pessoas apostam por dia 1 bilhão por dia. 1 bilhão por dia, 25 bilhões por mês, que a gente bote assim, é mais do que investimento de grandes empresas fazem no país. É uma coisa assim, são números assustadores que nos fazem compreender que realmente nós precisamos tomar uma medida, né? Como sociedade. Então, nós estamos aí, o SUS, apontando que em 2018, lá no governo Temer, quando foi liberado então a jogatina e via online, que é muito menos controlável, né? Nós tínhamos cerca de 305 casos de pessoas viciadas em jogo que procuravam a rede pública para se tratar. Em 2025, subiu para 5.300 casos de pessoas que procuraram o SUS para se tratar por vício de jogo. Olhem bem, 305 para 5.300. Se estima que 8 milhões de pessoas são viciadas. 8 milhões de pessoas. É mais do que o dobro da população do Uruguai. O tamanho do Rio Grande do Sul todo, praticamente, são cerca de 10 milhões de pessoas. Então, a gente tem uma noção da dimensão do problema que nós estamos vivendo. E, claro, elas estão onde, né? Elas estão patrocinando os clubes de futebol. Agora nós tivemos o escândalo da KZTV, que estava esticando a corda, né? E fazendo com que as apostas se dessem ali no momento do jogo, estimulando ainda mais, né? Pessoas estão ali assistindo, crianças estão assistindo, jovens estão assistindo, né? Estão submetidas a essa propaganda maciça, e com os veículos de comunicação rendendo, ganhando muito dinheiro com essas bets que patrocinam praticamente todos os veículos de comunicação e patrocinam os times de futebol. Todos eles estão ostentando agora nas camisas bets, que a gente nem sabe mais o nome, né? Porque cada uma estão crescendo o número também de bets que vão se espalhando no país. Então, os números são alarmantes, e a questão de saúde pública gravíssima, e de economia, né? Nós vamos pegar a questão da economia também. As pessoas estão mais endividadas, já tem estudos aí mostrando que as pessoas deixam de pagar as contas da comida, do aluguel, da luz, para poder apostar, porque a pessoa fica desatinada, né? Tentando reverter e conseguir ganhar. Nós temos aí situação, como eu disse a vocês também, de problemas graves também na situação econômica, porque as pessoas deixam de pagar também as suas contas, né? E as famílias também, como toda família que tem uma pessoa viciada, passa por problemas gravíssimos internamente também, né? É muito difícil conviver com uma pessoa que está viciada, seja em álcool, né? Seja em jogos, como nós estamos dizendo. Então, o que nós podemos fazer para isso como comunidade? Bom, o ICL fez um documentário excelente, que eu acho que todos deveriam assistir. 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E vocês podem também, existe agora BrasilContraBets.com, que é um projeto de lei que tem na Câmara dos Deputados e no Senado tramitando. Eu coloquei nas minhas redes sociais também, quem quiser lá, Marcos Cunha, entra no Facebook, Instagram ou TikTok, vai encontrar o link para poder assinar o abaixo-assinado, que é para exatamente fazer um controle, né, dessas bets, pelo menos colocando aí, né, a proibição de jogos de risco, fazer um tratamento que se dá para álcool e drogas, né, e fumo, né, não poder ter propaganda de cigarro, não pode ter propaganda de cigarro, não pode ter propaganda de bebida alcoólica. Então nós temos que fazer essas limitações para diminuir o impacto negativo que isso tem socialmente. Esses dois PLs que estão em tramitação, esse abaixo-assinado, então, tá colocado à disposição de todos, serve para isso, para a gente tentar fazer uma limitação maior no impacto que essa jogatina tem feito, né, na saúde pública no Brasil. Então, convido a todos vocês a assistirem no ICL o documentário sobre esse tema, icl.com.br, vão ver lá Bets, Jogo Sujo, e também para assinar o abaixo-assinado, podem encontrar, se vocês colocarem agora o link direto aí para vocês, aqui, ó, BrasilContraBets.com. Colocarem BrasilContraBets.com na internet, vocês vão encontrar o abaixo-assinado, ou então nas redes sociais, aí Marcos Cunha, vocês vão encontrar também, que eu estou divulgando esse abaixo-assinado, para a gente ter uma reação, né, enquanto sociedade, para delimitar os malefícios que essa jogatina tem trazido para todos nós, né? Infelizmente, por trás de tudo isso, tem lavagem de dinheiro ainda por cima, tem o PCC, tem o Comando Vermelho, que estão por trás de tudo isso para poder enriquecer ainda mais. E o que tem acontecido é uma concentração ainda maior de riqueza na mão de pouquíssimas pessoas, com um empobrecimento ainda maior daqueles que são os mais vulneráveis, estão usando inclusive os benefícios sociais para fazerem apostas e tentar, uma última cartada, né, tentar sair da situação de pobreza que já vive e que é agravada por essas apostas online. Então, convido todos a vocês a participarem desse movimento que o ICL propôs e que agora já tem aí, inclusive, um projeto de lei em tramitação na Câmara e no Senado.
0: Tá bem, Marcos Cunha. Obrigado por hoje. Até a próxima sexta-feira. Um abraço, bom final de semana.
1: Um abraço.
0: Valeu, um abraço. Obrigado. 8 horas e 40 minutos, programa Edição da Manhã aqui na Rádio Com, temperatura de 3 graus e 8 décimos. A sensação térmica segue negativa, 0,4, 84% a umidade relativa do ar nesta manhã de sexta-feira. Lembrando que a temperatura hoje chega a 11 graus, né? Embora com momentos de céu claro, mas a temperatura não sobe muito, né? Fica, aliás, não sobe, né? Fica ali frio o dia inteiro, 11 graus. Mas amanhã dá uma amenizada na temperatura, com temperatura mínima de 6 graus. Quer dizer, dá uma melhorada no frio, né? Não vai ser tão frio assim, embora ainda com temperatura típica de inverno. Bom, agora são 8h41, não sei se há condição aí do Leonardo Melgarejo, vamos ver se ele já tem condição de participar. Já está aí, já está em condição, já temos aqui o link com o Leonardo Melgarejo para trazer também o seu comentário nesta manhã fria de sexta-feira. Leonardo, bom dia.
2: Bom dia, Claudinei. Bom dia, Leonardo. Bom dia, ouvintes da Rádio Com. Frio mesmo, hein? Aqui 4 graus em Porto Alegre.
0: Aqui está um pouquinho menos, está 13 e alguma coisa nesse momento.
2: Achei divertido o teu comentário de que amanhã podemos esperar um tempo melhor com 6 graus.
0: Para quem está com temperatura, a sensação térmica negativa hoje, 6 graus amanhã já é um verãozinho.
2: Bom, meu comentário pretende ser na linha do Marcos Cunha, com outro âmbito da questão da saúde pública. Ontem aconteceu em Nova Santa Rita uma audiência pública sobre os impactos dos agrotóxicos na saúde, no meio ambiente e sobre os consumidores. E foi, de fato, muito importante porque discute também algo que diz respeito à saúde pública, que é o envenenamento insidioso, silencioso, através da água que nós bebemos. Houveram muitas denúncias nesse encontro. Denúncias de que, por exemplo, sempre que se analisa a água que as pessoas consomem, água considerada potável, se encontra todos os agrotóxicos que você procura encontrar. E se encontra eles em quantidades que se afirma que não são perigosas para a saúde, que seriam abaixo do limite que causaria dano, mas isso analisando um por um dos produtos. E você colocou lá que essa análise de um por um é tão equivocada quanto, por exemplo, fazer análise de fentanil, que é um calmante que não causa problema, e de analgésico, um produto que também não causa problema, que separados eles são inócuos. Mas se os dois tomados juntos causam morte. E esse é o caso. Exemplo dos riscos que nós causamos com análise de produto um a um, produtos esses que nós encontramos em quantidades inaceitáveis. Tu analisa 40 agrotóxicos na água de consumo e encontra 40. Pois bem, o fato é que há um conflito de direitos envolvendo o uso desses venenos. Um conflito de direitos onde se aceita que uma pessoa dentro da sua casa, dentro do seu estabelecimento, pode fazer o que quiser que seja permitido por lei. E é permitido jogar veneno. E uma outra pessoa que mora na vizinhança quer fazer dentro da sua casa o que pode também, permitido por lei, que é produzir alimentos sem venenos. Do interesse da sociedade, de um interesse maior do que aquele interesse individual de produzir com veneno para si. E o fato é que esse sujeito que quer produzir dentro do seu direito sem venenos não consegue. Porque aquele que produz com veneno não consegue impedir que o veneno que ele joga no seu estabelecimento circule pelo ar e alcance o vizinho. E nesse conflito de direitos, a sociedade precisa tomar consciência, precisa tomar atitudes. Porque existe um direito individual nos dois casos e existe uma ofensa, uma impossibilidade de que um desses direitos individuais se realize caso se mantenha autorização para o outro de jogar veneno permanecer válida. Eu creio que no final das contas, nesse caso, nós vamos chegar numa solução do tipo que o Marcos Cunha sugere. Tem que haver uma proibição no interesse do bem maior. A sociedade brasileira se recusou durante muito tempo, e ainda em alguns casos se recusa, a aceitar que a escravidão acabou. Ainda encontramos casos de trabalho análogo à escravidão no Rio Grande do Sul, inclusive. Mas a proibição faz com que muitas pessoas que poderiam cometer essa irregularidade se recolham, não a cometam. E a proibição faz com que os casos identificados sejam punidos. Nós vamos ter que evoluir nos agrotóxicos nesse sentido. Esta semana foi proibido o uso do 2,4-D, um herbicida de ação hormonal, na região da Campanha. E essa extensão deve ser estendida para outros locais, e isso exige conscientização das pessoas. Isso tem a ver com o trabalho comunitário que a Rádio Com faz trazendo informações. Vejam, o prefeito de Nova Santa Rita, o Rodrigo Batistella, anunciou ontem uma ampliação de uma legislação municipal que proíbe em determinadas áreas o uso de veneno e proíbe a pulverização aérea e vai se estender também para drones. O que significa, e o deputado, o procurador federal Marco Delfino, do Mato Grosso, que fez a palestra principal, anunciou que, embora existam algumas pessoas que pensem que a legislação municipal tem que respeitar a legislação federal e a legislação estadual, por exemplo, no caso dos agrotóxicos, essa é uma visão equivocada, sob o ponto de vista da possibilidade que os municípios têm de estabelecer legislações mais protetivas aos seus cidadãos do que a legislação federal e do que a legislação estadual, caso essas legislações estaduais, como acontece nos agrotóxicos, sejam mais lenientes. É possível o legislador municipal proteger de uma forma mais intensa o seu cidadão. E por isso nós temos em Nova Santa Rita uma legislação mais avançada do que no estado do Rio Grande do Sul. E podemos ter também em Pelotas. O presidente da Câmara de Vereadores de Nova Santa Rita, Emerson Giacomelli, na sua fala, chamou atenção para o fato de que lá naquele município existem 20 leis de proteção ao ambiente associadas à proteção à saúde. E disse com isso que lá o município, a municipalidade, coloca dinheiro, cria programas e cria legislações que tornam a agroecologia uma realidade. Não um discurso, que torna a proteção ambiental uma condição melhor de vida para os seus municípios, para os seus municipários, para essas pessoas que vivem naquela área, uma condição mais protetiva ao ambiente do que os que vivem fora. E ainda assim, Nova Santa Rita, um município com 30 mil habitantes, análise da condição de saúde das crianças mostra que de 6 mil alunos da cidade, mais de 1.000 apresentam sinais de autismo, diagnóstico de distúrbio relacionado ao uso de agrotóxicos. Chamo atenção disso porque o presidente da Federação dos Trabalhadores Rurais Assalariados do Rio Grande do Sul, o Sérgio Poleto, que também estava lá e também é membro da coordenação do Fórum Gaúcho de Combate aos Impactos Agrotóxicos, anunciou que em Vacaria existe a mesma situação. Uma superpopulação de crianças com diagnóstico de autismo, índices muito elevados de câncer em relação aos municípios vizinhos e em relação ao estado do Rio Grande do Sul. É uma zona de sacrifício. Uma zona de sacrifício relacionado a interesses econômicos de uma determinada forma de produzir, que não é a única possível. E é esse o ponto que chamou atenção a procuradora do estado do Rio Grande do Sul, a Ana Marquezan. Ela disse: nós precisamos, de fato, estabelecer mecanismos de vigilância do uso dessas atividades econômicas que causam agravo e doença para pessoas que estão simplesmente passando por perto, simplesmente tocando a sua vida sem se dar conta do que está acontecendo, mas precisamos também desenvolver mecanismos de identificação e de punição, porque a punição faz com que os usuários desses mecanismos perigosos tenham mais cautela. E ao mesmo tempo, é claro, precisamos expandir as formas preventivas. O que significa que audiências públicas como aquela que faz com que, como aquela de ontem, que faz com que a sociedade tome consciência do que está acontecendo, gera uma mobilização no sentido da reivindicação de direitos. O Marco Delfino, o procurador federal do Mato Grosso do Sul, que fez a palestra principal, anunciou lá que direito é uma coisa que nós entendemos como sendo natural, mas que não se recebe ao natural e não se recebe por proteção da lei. Direito só se consegue com luta, com muita luta. E o respeito da sociedade, o respeito das instituições, só vai vir para os indivíduos se os indivíduos agirem no sentido de conquistar esse direito. Aqui no Rio Grande do Sul nós temos um fórum gaúcho, mas são 27 os fóruns no estado do Rio Grande do Sul. E um dos coordenadores do Fórum Gaúcho, o Luedi, do Ministério Público do Trabalho, disse que esse problema relacionado à saúde, relacionado aos agrotóxicos, ele cresce em função da desinformação. Uma desinformação que faz com que boa parte da população assuma uma crença ignorante é que seria impossível produzir alimentos, desenvolver agricultura sem o uso de agrotóxicos, que seria impossível fazer diferente. E lá em Nova Santa Rita nós temos 800 hectares de arroz sem veneno. É possível produzir, e é possível produzir em larga escala. O que está acontecendo é que essa dificuldade da informação dificulta a organização para a proteção da saúde. O Marco Delfino trouxe como exemplo dessa necessidade do respeito ser conquistado. O Marco Delfino, o procurador que veio do Mato Grosso, que é um lugar onde as zonas de sacrifício relacionadas aos agrotóxicos são muito alarmantes, tem destaque internacional, ele trouxe o exemplo do agente laranja. Normalmente a gente escuta que os americanos jogaram na Guerra do Vietnã um desfolhante que era para encontrar os vietnamitas escondidos na mata. O agente laranja é uma mistura do herbicida 2,4-D com herbicida 2,4-5-T e com piretrina, um outro produto. E ele funcionava como um desfolhante muito eficiente. Mas, com o decorrer da guerra, se percebeu alterações genéticas nas pessoas afetadas. E essas alterações não decorriam do 2,4-D nem do 2,4-5-T, mas principalmente de um produto da metabolização, da transformação e de descuidos na fabricação do 2,4-D, que são as dioxinas. As dioxinas são, talvez, a pior invenção da história humana, porque são produtos de longa duração e de efeito muito agudo sobre a estrutura genética. O fato é que, com o uso do 2,4-D junto com o desfolhante 2,4-5-T no agente laranja, gerou aqueles casos que nós vimos de deformação em crianças, de deformação em pessoas que entraram em contato com o herbicida, na verdade estavam envenenadas pelas dioxinas. E isso não aconteceu só com os vietnamitas. Isso aconteceu com os soldados norte-americanos que estavam na guerra. E a associação dos participantes da Guerra do Vietnã conseguiu uma indenização das empresas que produziam o produto, entre elas a Dow e a Monsanto, uma indenização de 180 milhões de dólares para os soldados afetados pela dioxina, para os soldados norte-americanos, porque para os vietnamitas não houve reconhecimento. Com relação aos vietnamitas, as empresas dizem que não há relação direta entre o uso desses produtos e as deficiências, as alterações genéticas observadas. E vejam, é um produto de um descuido na fabricação. E nós temos aqui no Rio Grande do Brasil, agora, com os agrotóxicos genéricos, com o vencimento das patentes, milhares, centenas, dezenas de pequenas empresas podem produzir herbicidas. E podem produzir com processos menos seguros, o que pode levar à presença dessas dioxinas nos volumes de venenos utilizados. O que significa que o descuido e esse descaso com relação à parte da população que gera essas zonas de sacrifício exige uma fiscalização mais intensa, inclusive no Brasil, e levando em conta isso que aconteceu no Vietnã. Os agrotóxicos genéricos são mais perigosos do que os agrotóxicos originais, e eles são maioria no Brasil. A Larissa Bombardi publicou um livro sobre o colonialismo químico. Dizem que há uma nova era da colonização e do sacrifício dos povos colonizados, e se associa a essa negação da realidade, onde é possível tu dizer que o soldado norte-americano merece uma indenização e o povo vietnamita não merece, e que o povo brasileiro não está sendo afetado por esses venenos. Quando o Marcos Cunha falou na taxa de suicídio em relação às BETs, vejam, há uma identificação de relação entre a taxa de suicídio e o uso de inseticidas no fumo, aqui no Rio Grande do Sul. E essas zonas de sacrifício, onde se percebe um maior índice de infelicidade e ameaça, elas são associadas à desinformação. É claro, e à omissão do Estado, a negação por parte das empresas e por parte das pessoas que defendem esse tipo de negócio, o negócio dos venenos, assim como o negócio das BETs, a negação é um mantra. Eles repetem, repetem, repetem, e a percepção social equivocada, com base nessas repetições e nessas campanhas de marketing, fazem com que não exista uma fiscalização social, já que a fiscalização institucional é insuficiente, e nós sabemos que é insuficiente porque não há fiscais suficientes e não há também uma cultura de identificação e punição dos responsáveis, porque isso sempre envolve poderes econômicos muito poderosos. Há uma negação institucional. Veja, o Ministério da Agricultura é o principal ministério do Brasil porque a agricultura é a nossa principal fonte de rendas econômicas. O Ministério da Agricultura tem como função institucional proteger o agro. E é verdade, ele protege o agro. Mas o Ministério da Agricultura não tem direito de fazer descaso em relação à produção agroecológica, que também é uma produção agrícola e que também merece ser protegida. E essa proteção abusiva, o descaso com relação ao uso de herbicidas, o uso de herbicidas hormonais, o uso de inseticidas, está impedindo o avanço da agroecologia. Há uma negligência em relação à parte das responsabilidades institucionais do Ministério da Agricultura e deve ser cobrada pela sociedade. É simples assim, a sociedade precisa se posicionar e precisa, para isso, que haja uma construção de consciência que se associa a espaços de comunicação como a Rádio Com. Houve uma pessoa que participou da audiência pública, Tânia Bischoff, o nome dela. Ela estava lá, ela é uma consumidora de uma feira ecológica de Porto Alegre que é abastecida por agricultores de Nova Santa Rita. E ela trouxe uma frase que me marcou muito, que eu acho que nós devemos pensar sobre ela. Ela disse: o sujeito da esperança, o indivíduo do futuro, esse sujeito não é formado. Esse sujeito é um coletivo. O sujeito do futuro, o sujeito da esperança é o nós. Ou nós trabalhamos com essa visão coletiva de que precisamos de articulação e precisamos proteger o outro para ser protegido, ou nós não vamos conseguir construir uma sociedade baseada na solidariedade, uma sociedade com saúde. A Lara, representante da Coordenação Nacional do MST, que esteve lá nessa audiência pública, frisou isso. Nós precisamos construir uma sociedade baseada na solidariedade e isso exige consciência a respeito dos direitos de todos, dos direitos dos outros. Para concluir aqui, eu queria comentar que o Eduardo Raguzzi, de uma associação chamada Amigos da Terra, produziu e trouxe um abaixo-assinado que em poucas horas tinha mais de 70 entidades apoiando, um abaixo-assinado que pedia algumas coisas simples e necessárias para o Rio Grande do Sul e que eu acredito que a sociedade gaúcha deve usar para refletir. O primeiro é que se for necessário usar algo que cause danos aos vizinhos, isso tem que ser usado em áreas muito restritas. Precisamos estabelecer polígonos de proteção à sociedade. Pelotas é uma cidade que precisa ter um polígono de proteção dos seus habitantes em relação aos venenos que são jogados. E Pelotas não vai conseguir se proteger do veneno que vem pela água se não se trabalhar as cabeceiras do próprio Rio Guaíba e dos rios lá, dos que abastecem a lagoa. Nós precisamos renovar a política e fortalecer os serviços de proteção à sociedade. Portanto, nós precisamos rever as legislações que permitem usar agrotóxicos, que permitem utilizar agrotóxicos jogando de avião, e precisamos estimular todos os avanços da linha da agroecologia, o que significa, no final das contas, que nós precisamos de uma ciência cidadã, que é uma ciência baseada na consciência e com essa visão de que o indivíduo isolado, ele não tem valor. O coletivo é que é importante e é o coletivo que vai cuidar da vida no futuro e nós temos que nos comprometer com isso agora, no presente. Por isso agradeço para a Rádio Com a oportunidade de trazer aqui essas informações da audiência pública que o Fórum Gaúcho de Combate aos Impactos Agrotóxicos e a Prefeitura de Nova Santa Rita realizaram ontem naquele município.
0: Tá bem, Melgarejo. Até a próxima sexta.
2: Até a próxima sexta. Tá bem. Forte abraço.
0: Um abraço. Tchau, tchau. Bom, o Marcos Cunha, inclusive, mandou uma mensagem durante o comentário do Marcos Cunha em Pelotas. Aliás, durante o comentário do Melgarejo. Em Pelotas, no ano de 2017, foi detectado o glifosato na barragem Santa Bárbara, em Pelotas, em níveis muito superiores aos permitidos pela União Europeia. E questiona, né, qual a situação atual da água em Pelotas. E cumprimento o Melgarejo pelo comentário. Reta final de programa, preço promocional dos combustíveis no aplicativo Menor Preço, Nota Fiscal Gaúcha.
3: Começando então, Caldenei, pela gasolina comum, e também pela gasolina aditivada, a gente está numa sequência que as duas estão no mesmo preço e no mesmo local. R$ 6,07, tanto a gasolina comum quanto a aditivada, na abastecedora Areal, Avenida Domingos de Almeida, número 1985, bairro Areal, Domingos de Almeida, esquina com a Benjamin Gastal. As duas gasolinas no mesmo valor, gasolina comum R$ 6,07, gasolina aditivada R$ 6,07. Já o etanol, R$ 4,25 no posto Santa Rita da Avenida São Francisco de Paula, número 3229, bairro Real. R$ 4,25 na São Francisco de Paula, esquina com a Felipe dos Santos, próximo a Bom Jesus, no, também lá nas imediações do Jardim Europa, R$ 4,25. Por fim, óleo diesel, S500, R$ 5,80 no TRR Sul Diesel, Avenida Herbert Hadler, número 1258, no Distrito Industrial de Pelotas, R$ 5,80. Então aí o diesel S10. Já o diesel S500, R$ 5,84 no posto Buffon 117, na Avenida Engenheiro Idofonso Simões Lopes, número 602, bairro Três Ventos. Esse aqui é posto diferente, esse aqui eu até fui pego de surpresa. O posto Buffon 17, 117. É próximo ao atacado Kroloff, na Avenida Engenheiro Idofonso Simões Lopes, o bairro Três Vendas.
0: Tá bem. Vem aí o Manhã Cultural com o Alexandre Salóis. Às 10 horas tem o Comunidade Esportiva. 11 horas o Contraponto com a Clarissa Hennig e o André Amaral. Destaques do Contraponto desta sexta.
3: O Contraponto desta sexta-feira, a pauta é o projeto... Acabei me perdendo aqui porque a Clarissa me enviou, mas aí eu estou com um monte de coisa aberta aqui no computador. O projeto é o projeto SER, Bem-Estar e Saúde Mental na Comunidade Acadêmica, iniciativa gratuita da Unifesp, Universidade Federal de São Paulo, em parceria com a Universidade Católica de Pelotas, que oferece 9 semanas de práticas de mindfulness online para estudantes, professores e colaboradores. Contraponto da entrevista hoje, então, a Helena Soares, que é acadêmica de psicologia da UCPEL, ela que integra o projeto, conversa sobre as pressões do cotidiano universitário, as estratégias que estudantes usam para dar conta de tudo e os efeitos que o estresse prolongado pode deixar no corpo, na mente e nas relações.
0: E nesta reta final do programa, ou neste instante final do programa, atualizando a temperatura, 4 graus e 4 décimos neste momento, enfim, agora estamos com uma sensação térmica positiva de 0,2. Para quem estava negativo, passou ao positivo, quer dizer, saiu do déficit para o superávit, então está bem, né? 83% a umidade relativa do ar e a sensação térmica 4,5. Aliás, a temperatura 4,5, sensação térmica 0,2. Final de programa, o Edição da Manhã retorna na segunda-feira, às 7h30. Bom final de semana, até segunda.
3: Tchau, tchau.

0: 9:05.
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Muito bom dia, pessoal. É isso aí, 9 horas e 13 minutos. E uma manhã cultural de sexta-feira está começando. Sexta-feira, dia 3 de julho de 2026. A friaca danada atingiu a região. Aqui no laboratório, no momento, Laboratório de Agrometeorologia da Embrapa, marca 4 graus e 8 décimos. A mínima foi registrada às 4 horas e 59 minutos. 1 grau e 7 décimos. Umidade do ar em 83%. E olha aí, pessoal, sensação térmica: 0 grau e 4 décimos. Positivo isso aí, 0 grau com 4 décimos. Pressão atmosférica alta, 1025 milibares. Nascer do sol às 7h30 e pôr do sol será às 17h37. E o acumulado aqui é 0 milímetros. Que maravilha! E tem relatos de neve aí, ao menos no Uruguai, hein? E Argentina. Pô, quando neva no Uruguai é porque tá muito frio, hein? E veio, tinha um ciclonezinho ali no mar, e aí misturou tudo e deu neve. Deve ter sido aquela nevezinha moquirana, igual tem aqui na região. A temperatura máxima para hoje prevista é de 11 graus, hein? 11 graus lá por volta das 14 horas. Mas é sol, hein? É com sol. E olhando aqui a imagem de satélite, com atualização às 9 da manhã, a massa de ar gelado está sobre a região do Rio Grande do Sul e Santa Catarina, Uruguai também, ligeiramente mais frio que o Rio Grande do Sul, assim como os Campos Altos da Serra, Gaúcha e Catarinense, a região do Prata ali, muito gelada, temperaturas entre 0 graus. Tá bem frio, pessoal, tá bem frio. Vamos olhar aqui o que nos aguarda pro final de semana. Sabadão já aumenta a temperatura um pouco, mínima de 8, máxima de 13, mas com tempo nublado. E domingão, mínima de 9, máxima de 14, com chuva. É isso aí. É isso aí, pessoal. Manhã Cultural começando devagarzinho. Aqui na Rádio Com, se você está no rádio, sintonizou a frequência mágica 104.5. Muito obrigado. Também estamos na internet através do aplicativo próprio da Rádio Com, que você baixa lá no Play Store. Também o nosso site, o radiocom.org.br. Você escuta a rádio e, além disso, você escuta, você lê informações produzidas por nós, tá bem? Nossa excelente equipe de jornalistas está sempre a postos com informações aí. Rádio Com .org.br. E as manchetes são estas, ó. Fundo que paga aposentados municipais é recomposto após 7 anos. Telesaúde cresce e vira porta de entrada para quem está longe do posto há mais de um ano. Quarta operação recicladoras Quarta operação contra recicladoras clandestinas interdita imóvel na região da Darcy Vargas. Detransistas advogadas. Trajetórias de mulheres negras impulsionam a agenda que atravessa julho. Orquestra Estudantil Municipal celebra a reabertura do 7 de abril com concerto gratuito. Obra que se arrasta desde 2007 na Vila Farroupilha entra na reta final. 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
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Muito obrigado, pessoal, e boa sorte, viu? 9:19. Manhã Cultural aqui na 104.5. Hoje eu tô na vibe. Assim que é. Do rap nacional, e bora lá! Daqui a pouco a gente volta, pessoal!

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1: Hélio, Hélio, nem tudo tá perdido.
2: Na favela também tem campeão,
0: irmão. É, né, Badu? Pode crer. Tem uns mano que é firmeza, que veste a camisa e que é merecedor, né, mano?
2: Vamos acreditar nessa rapaziada que tá chegando. Tá por causa de quê, né, irmão? Eles também têm a mãezinha deles, eles têm a família deles. E é eles que vão nos representar no amanhã.
0: Ô, Badu, pode crer, tamo junto. Não é não, Sandra?
3: Ah, velho, Badu falou, né, truta? Experiência pra falar o quê, irmão?
2: Não há de quê, meu irmão. Tudo que eu ensino aos meus irmãos é bela natureza.

Very well, muito bem. Fechou a Manhã Cultural, sexta-feira, voltamos segunda-feira, pessoal, muito obrigado. Tem muita coisa boa aí na Rádio Com até a noite, tem agora o Comunidade Esportiva começa. E a apresentação é de Leonardo Cardoso, também Caldenei Gomes, André Amaral, Alexandre Salóis, mais escutando que falando, Roger Pérez compõe a equipe. E é isso aí, pessoal, Contraponto depois, às 15 horas, Crítica Revolucionária com Jarbas, Lázari, 16 horas, Navegando com DJ Lô, e 18 horas, Nativismo Sem Fronteiras com José Luiz Moraes. E nós voltamos segunda-feira com Manhã Cultural, pessoal. Rápida transição aqui e já voltamos. Tchau, tchau.

0: 10:03.
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0: dia! Começando mais um Comunidade Esportiva aqui na Rádio Com, são 10 horas e 5 minutos. Sexta-feira, dia 3 de julho de 2026, começando mais um programa aqui no 104.5 FM, também nas rádios online, no nosso site, radiocom.org.br, também no nosso aplicativo próprio, Radiocom 104.5, que está disponível para celulares Android. A gente também está em live no Facebook e no YouTube, nossas lives das redes sociais, com imagens aqui direto do estúdio da Rádio Com, e que ficam disponíveis na íntegra para quem quiser nos assistir logo após o final do programa. É só acessar nosso canal do YouTube, o Rádio Com Pelotas. Lá tem todas as lives do Comunidade Esportiva, do Edição da Manhã, do Contraponto, dos outros programas que compõem a grade da Rádio Com durante toda a semana. Nesta sexta, o dia mais frio do ano aqui em Pelotas. No momento, a temperatura é de 6 graus e um décimo, umidade relativa do ar em 81%, tempo seco, mas a sensação térmica é o que assusta ainda. 1 grau e 8 décimos, 1.8.
1: Tá bom.
0: A gente acordou hoje, a temperatura já chegou às 5 horas, a 1 grau e 7 décimos, não estava nem com 2 graus. No começo do programa da Edição da Manhã, a gente estava com
1: 4:59 da manhã.
0: 4,59. Começo hoje da Edição da Manhã, a gente tava com um grau, um pouquinho, quase 2 graus negativo, né, Claudio?
2: É, quase 2, né?
0: Quase 2. Então a gente tá aí num um dia de frio intenso aqui em Pelotas. Mas a boa notícia é que amanhã já, por mais, ainda continua frio, mas não tão frio quanto hoje. Então vai ser só uma experiência de clima polar.
1: Mas o solzinho que é bom...
0: Nada, eu saí bravo. Na rua com a esperança de pegar um sol pra ver se esquentava, não tem nada de sol.
1: É brabo.
0: Então, começando o programa hoje com os trabalhos técnicos de Alexandre Salois, também aqui junto comigo no estúdio, Caldanei Gomes e o André Amaral. Caldanei, bom dia.
2: Bom dia, Leonardo, André e também o Alexandre, audiência do Comunidade Esportiva. Bom, meu destaque foi para mais um jogo épico, mais um jogo emocionante, mais um jogo que reforça esse meu entendimento que nós estamos assistindo uma grande Copa do Mundo com muita emoção. O jogo de ontem, né? Eu acho que sempre, valoriza, né? Na verdade ele valoriza, é um exemplo a mais de uma grande Copa do Mundo, que foi o jogo Portugal e Croácia.
0: André Amaral, bom dia.
3: Bom dia, Léo, Aldenei, Alexandre e nossa audiência do Comunidade Esportiva, tá? Concordo com o Caldenei. Que jogo eletrizante foi Portugal e Croácia. Talvez o resultado mais justo, né? Fosse, mas não existe justiça. 2-2.
2: Mas eu torci para que tivesse valido aquele gol no final. Porque teria mais 30 minutos daquele jogo, né? E tudo poderia acontecer em 30 minutos.
1: Bah, eu também queria mais 30 minutos daquilo ali. Tava...
3: E foi um jogo, olha, a seleção da Croácia, né, não foi à toa que na Copa passada ficou em quarto, né?
2: Essa base de seleção foi vice-campeã em 18, semifinalista na eliminando o Brasil em 2022.
0: Verdade.
2: E agora
3: cai na
2: segunda fase. Talvez seja o fim de uma geração, mas uma geração que se despede jogando muita bola.
0: Fez história, né?
2: E o último jogo foi de alto nível.
0: Exatamente.
3: E a Espanha confirmou, né?
2: A Espanha, enfim, estreou na Copa.
0: Enfim, convenceu, né?
2: A Espanha fez 3-0 na Áustria, mas o volume de jogo era para ter feito 5.
0: Amassou,
2: né?
3: O outro
1: Cucurella jogou muito, né?
3: O outro jogo eu passei em branco.
2: Da madrugada eu passei.
3: Suíça 2-0 na Argélia.
1: Pô, André, também aí
2: gol,
1: sim, né?
2: Fez mais um gol.
1: Esse jogo da meia-noite também vou te contar, né?
0: Esse aí era cruel de assistir. Alexandre, tem destaque agora no final de semana, chegando.
1: Tomar bastante chá de camomila com funcho.
2: Pra que o Charles Cameron de la Conca?
1: Foi substituto das outras bebidas.
2: Outras substâncias.
1: É, que eu tomava quando mais jovem.
2: Mas qual é o efeito que traz?
1: Ah, é.
2: Aquece o corpo.
1: É muito bom. Dá um relaxamento no sistema nervoso.
2: Ah, é.
1: É bom. Sem bobagens.
0: Por causa da camomila ou por causa do funcho? O camomila
1: eu acho
0: que dá. Mas
1: eu acho que é os dois.
0: Dá. Ah, o funcho também traz essa
1: graça.
0: Ah, é uma combinação mais porrada.
1: Agora voltando aqui à seriedade. Vou destacar o jogo de ontem também, entre Croácia e Portugal. Eu achei, assim, tá, o Portugal ganhou, foi competente e tal, mas o futebol é meio severo às vezes, né? Com algumas equipes, a Croácia merecia sorte melhor. Claro que os gols foram anulados, eles estavam impedidos e tal, mas fica aquela sensação, né? O juiz, eu também, o norueguês, esse... Pô, marcou 10 minutos de acréscimo no segundo tempo, foi quase a 20 minutos.
2: Teve duas revisões de VAR, teve revisão do pênalti, duas revisões de VAR para impedimento e que não, e foi meio a lá brasileira, né? Demorou para traçar as linhas, né? E mais o pênalti, né?
1: Comemoração do gol em virtude do pênalti, mas pô, deu quase o dobro de...
2: É, e deu uma guinadinha também para a Copa de 2022, que
0: é verdade.
2: Os árbitros eram rigorosos na ampliação do tempo.
0: É verdade.
1: É. Pô, é verdade.
2: Mas jogo bom não tem problema, eu quero ver jogo ruim, quando aumenta 2 minutos, já te apavora.
0: Então a gente já vai endereçar o elefante na sala.
1: Taça
0: destacou. Que ninguém destacou. Que Copa. É um jogo ruim, que é a Copa da Federação Gaúcha de Futebol, a gente tem nesse final de semana, a Copa Dunga, o jogo de volta da semifinal. Que aí o Brasil hoje, amanhã na verdade, enfrenta o Santa Cruz no Bento Freitas às 19 horas. Empatou o primeiro jogo em 1-1 no Plátanos, então um empate fora de casa, Santa Cruz do Sul. Agora tem aí o jogo para decidir a vaga na final e enfrentar o time, ou o Gramadense ou o Bagé, que se enfrentam no domingo, 14 horas, no Vila Olímpica, em Gramado, na Serra Gaúcha. Então,
2: a minha curiosidade é qual é o time que treinador do Brasil,
3: Laércio Aquino,
2: vai colocar em campo, né? Porque no jogo passado ele tem uma convicção dos três zagueiros, né?
0: Mas
2: o melhor momento do Brasil foi no segundo tempo, quando ele abriu mão de um dos zagueiros. Mas ao final do jogo ele sinalizou que talvez volte com os três zagueiros, porque ele entendeu que o problema não foi de três zagueiros, né? Até usou outro termo, né? Não lembro exatamente. A falta de leitura do que o jogo pedia. Isso é questão de terminologia. Na verdade, o Brasil não jogou nada no primeiro tempo, né? E no segundo tempo, quando ele simplificou o time, né? O time melhorou e também aumentou a estatura do time num jogo que era muito na disputa pelo alto, colocando, especialmente tirando o Alan e colocando o Vinícius no meio campo. Mas parece que ele vai voltar com os três zagueiros, é uma questão de convicção. Mas a partir dos três zagueiros, mesmo que ele mantenha, talvez tenha que fazer algum ajuste no time, não sei exatamente como é que ele vai escalar. E o Andrei, se tiver em condição, deve ser titular. Eu acho que aí tem uma mudança, uma expectativa, né? Eu acho que quase uma certeza de que o Brasil joga um pouco mais com o Andrei, porque ele é um jogador que tem uma qualidade técnica diferenciada para esta realidade da Copa Federação Gaúcha. Acho que o Brasil passa, né? Vai em frente.
1: Jogo jogado.
2: É. Não tem jogo jogado.
0: Não tem jogo jogado.
2: Agora não sei. E talvez seja campeão, né? A vaga parece que já na Série D seria o objetivo nesta Copa da Federação. Já está assegurada pelo ranking. Então tem servido aí de preliminar, né? De uma preparação para a divisão de acesso, embora o Brasil vá passar aí por um processo de reformulação. Até eu esperava que algum dos jogadores contratados estivesse, talvez só o atacante, o Peterson, né, fique à disposição, porque o lateral direito, o Gedeilson, não joga, né? Ele disse que está pronto para jogar, mas tem que se recuperar do edema ósseo, então ele não está pronto para jogar, né?
0: Está se recuperando,
2: então não está pronto ainda para jogar.
3: O goleiro Pelotas chegou, mas não, já foi embora, né?
2: Quem?
3: Goleiro do Pelotas.
2: Ah, o... Pois é, eu não...
0: Medina? Foi anunciado agora?
3: Eu li alguma notícia que o goleiro, vou tentar ver aqui.
2: Eu não lembro assim.
3: Que rescindiu por problemas. Vou dar uma olhada aqui.
0: É, esse aí eu acabei não vendo sobre. O goleiro anunciado pelo Pelotas foi não, o.
2: É, tá certo aqui, ó. Aqui no, no, no, no A Hora do Sul. O goleiro Wagner Coradini, 36 anos, que tem pré-contrato assinado com Pelotas, não defenderá o Lobo na divisão de acesso.
3: Wagner Coradini,
2: né? A vaga para. A razão para a desistência do atleta é um problema familiar, o que foi compreendido pela direção Ouro Cerúlia, desfazendo o acordo. O Coradinho defendeu o Marília na série A3 do Paulistão. Então ele tinha um pré-contrato, mas não veio mais.
3: E
2: na apresentação, o Pelotas apresentou três goleiros: né? O Guilherme Medina, ex-Primavera, o Renan Carvalho, ex-Monson, e o Eric, que é das categorias de base. Talvez traga mais um goleiro, né? Porque esse aí é um cara de 36 anos, era o experiente da posição, né?
0: Provavelmente titular.
2: É, provavelmente começando o ano como titular, não sei se manteria, né?
0: Exato.
2: Mas quando se contrata um goleiro de 36 anos, geralmente é para ser titular, né?
3: Outra aqui, o Farroupilha passará, já que nós estamos passando algumas coisas locais aqui, né? Farroupilha passará a ter local para treinamento em Cerrito.
2: E pode jogar no Imosa Rodrigues em Pedro Osório, né?
1: Olha
2: treina
1: só.
2: No Cerrito e joga em Pedro Osório, só atravessa a ponte.
1: Yeah.
2: Mas tu vê, o Farroupilha já não é mais um time itinerante na cidade, quer dizer, ele virou regional.
1: Mas né? Talvez seja uma ideia legal, né, para mobilizar a rapaziada.
2: Mas eu não sei qual é as condições do campo
1: do,
2: lá.
1: Do Mimosa Rodrigues?
2: Do Mimosa Rodrigues, porque já é um estádio com uma estrutura... precária, né, de futebol amador.
1: O pórtico tá bonito.
2: E
1: eu passei lá.
2: E um estádio, né? É, muito antigo, né?
0: É verdade.
2: Ou embora pra terceirona, né, sendo Farroupilha.
0: Tendo estádio tá bom.
1: Melhor que não ter estádio,
2: porque
1: né?
2: Os órgãos melhor de segurança que nada. Sempre foram muito tolerantes com Farroupilha. É, até por influência do ex-presidente Evaldo Poeta, né? Que eram rigorosos com o Brasil e Pelotas em termos de segurança. O Farroupilha jogava no Nicolau Fico, um estádio precaríssimo, né?
3: Pois é, e o Ninho Cardial, né? Não se tem notícia, né? Continua paralisado a obra.
2: Eu acho,
3: né?
2: Que sim, sim.
0: Né? Sim.
2: Ah, é uma alegação de que tem uma ação trabalhista que impede que a obra seja paga, mas então chega um acordo com essa ação trabalhista, né? E recomece a obra. Senão vai ficar nesse. Não paga o credor. E não constrói estádio.
1: A foto do Google Maps do Mimosa Rodrigues não dá uma boa impressão.
2: Faz muitos anos que eu vou lá, né?
1: Tá só assim.
2: Na minha infância, o Mimosa Rodrigues já foi uma espécie de Maracanã. Mas...
1: eu falei que tava bonito, que eu passei lá, mas pela imagem tá ali, ó, só assim, ó. Uma placa de metal caída pela metade, escrito assim. Ratini, com dois R, assim.
0: É verdade. tô olhando.
1: Temos que arrumar isso aí. Senão...
0: É, a situação é meio precária.
1: Os eucaliptos ali e tal. Mas umas árvores, acho que é eucalipto.
2: É, faz muitos anos que eu não vou lá, mas deve estar. Tem que passar por alguns ajustes.
0: Não, mas Alexandre, eu vou defender aqui. A imagem é de 2024, quando veio mudou alguma coisa.
1: Eu acho que sim, porque eu passei ali.
2: É possível que tenha mudado, né? Pode ser para melhor ou para pior.
1: Para pior.
0: Exatamente.
2: Dois anos pode ocasionar mudança. Agora, quer saber se para melhor ou para pior.
0: Falando ainda sobre o jogo do Chavante, André, tu já afirmou que não estará presente porque...
2: Não vai encarar os 6 graus?
1: Ué?
2: Não
0: vai encarar o frio.
1: Ô, André.
0: Ainda mais tendo o jogo da França no meu horário.
3: Não vou. Eu
0: mas
3: vou
0: vai estar de olho?
1: Não. Não.
3: Deve estar na TV Chavante,
2: não,
3: né?
2: Na TV Chavante, sim.
3: Pois é, mas a França é às 18, né?
0: A França é às 18.
3: Às 18, o Brasil é às 19.
0: Mas se der pênalti da França?
1: Mas, ô André, acabou o jogo da França, tu vai pro Bento Freitas ver o finalzinho lá do jogo? Hein?
3: Não
1: vai?
0: Tu mora na região, aqui no centro?
3: Não vai
0: encarar.
3: Não, eu até me mudei, estou um pouquinho mais adiante ali.
0: Ah, né? Tá mais
3: distante. Mas não é por isso, não é para nada.
0: É frio.
3: Nada, mas quem deve ir é um que está no.
1: O coordenador
3: que tá nos ouvindo, nos assistindo. Diogo,
1: né? Ah, não.
0: O Diogo,
3: ele deve. Não sei se o Diogo vai.
1: Ah, o Roger Pérez é doente?
3: Aqui, meu amigo Diogo disse que bom dia, apesar do frio. Né? O Diogo costuma.
1: Aí, Diogo.
3: Presença
2: é claro que tem torcedor, aquele que é fanático, que vai sempre. Aquele vai.
1: Roger Pérez.
3: Eu já tive um outro amigo me convidando, né? Me convidando para ir, o Arthur Catrei.
0: O Luiz Diogo respondeu aqui, ó, eu vou com certeza.
2: É.
3: Quem?
0: O Luiz Diogo respondeu aqui pra gente, eu vou com certeza.
1: O Diogo é jogo jogado.
2: O cara que é torcedor, ele vai, né?
0: Ele vai.
2: Ele tem
0: cara frio,
2: independentemente das condições climáticas, ou do que está passando na TV, ele vai. Né?
0: Exato.
2: Torcedor, aquele que é fiel mesmo.
3: Então vai estar cheio amanhã.
2: Que assiste treino. Não, nem todos são fiéis, é uma minoria, né? Que são verdadeiramente fiéis, né? Aqueles que assistem até treino, né? É amistoso. É, jogo treino.
3: Tá, mas
2: vamos ver o Brasil.
3: Qual vai ser o público amanhã?
2: Ah, eu acho que dá 1.000. Se der 1.500, já é um.
1: É bastante. Acho que não chega isso.
2: É porque o horário não é bom, a época do ano não é boa. Inegável que a Copa do Mundo ela absorve.
1: Por isso.
2: É, as atenções de quem gosta de futebol, então restringe, é óbvio que restringe o público no estádio.
1: A torcida chavante é de ir no estádio.
2: Mas tem torcedor,
1: né?
2: Que vai ao estádio até para ver o jogo treino contra o sindicato, né?
0: Então. Não, tem torcedor, aquele torcedor que vai ver o time indo para concentração também.
2: É, não, e o Brasil tem essa característica, né? De uma parcela de torcedor que está sempre presente.
0: Falando em torcedor, Roger Pérez.
1: Esse vai, esse vai estar lá. Esse vai.
0: Ele tá resolvendo os pepinos. Descascando o abacaxi.
2: Chefinha é pra isso, né? Quando tem os pepinos, eles são lembrados.
3: Então, você Roger quer... vai?
1: Diz que não. Diz que não.
0: Não, né? Não vai.
1: É canelinha no fogão a lenha.
0: Isso. E França e.
1: França e Paraguai.
0: Monitor, Paraguai no Brasil e no Brasil no outro. De ficar se dividindo. Tem que dividir entre Copa do Mundo e Copinha. Então, só recapitulando aqui os jogos.
2: O Cláudio Henrique disse o seguinte: o duro é que o nome dos jogadores da seleção da Croácia é tudo nome de xarope. Tudo com vite no final.
0: Tudo com vite.
3: Pois é, né? E vou lá, entrando na Copa, mas esse jogo foi muito esse jogo da Portugal e Croácia foi um jogo assim muito bom de se ver, né?
2: Essa Copa teve muitos jogos bons, né? E outros tantos virão ainda pela frente, né? Porque agora é o momento decisivo. E o de ontem está nesse patamar aí de jogo que te prendeu a atenção, né?
3: Não, e olha bem, no jogo contra a Bélgica, que não foi ontem, né? Bélgica e... Foi?
2: Foi anteontem.
3: Bélgica
2: e Senegal.
3: Né? O treinador tirou o De Bruyne e o Doku, né?
1: E funcionou.
3: Ganhou.
2: O resultado é o que justifica.
3: Ontem, o treinador de Portugal, Roberto Rodrigues, que já foi treinador da... Eu não sei se ele é belga ou se ele treinou a Bélgica.
2: A nacionalidade dele é espanhol, né?
0: Mas acho que ele treinou... ele é espanhol e treinou a geração belga por um bom tempo.
3: E ele está treinando...
2: É aqueles sujeitos que se tornam cidadão do mundo.
3: E ele tirou ontem o Cristiano Ronaldo, que tinha feito... Teve um gol anulado. Né? Na verdade... Dois gols,
2: um do Cristiano Ronaldo e um de um atacante, que eu não lembro qual o atacante da Croácia, na mesma situação. Quer dizer, jogadores que estavam
1: idênticos, lances quase.
2: O impedimento se justificava, não, os pés dos jogadores não estavam no impedimento, era a inclinação do corpo para o tronco.
3: Não, mas teve três corpo. Então, né?
2: Depois o outro no final, né? Mas dois iguais, dois idênticos, né?
0: O Roberto Martins treinou a seleção belga de 2016 a 2022. Treinou aí duas Copas.
3: Não, e esse time da... Bom, ele tirou o Cristiano Ronaldo
2: e o Cristiano Ronaldo saiu brabo, né?
1: Pô, a cara do robozão quando não queria sair.
2: Mas antes ele fez uma alteração, aliás, fez quatro mudanças no time que estava perdendo por 1-0. Que ele mudou o time, ele jogou o time para cima e correu um grande risco depois de ter feito o empate. Porque ali a Croácia ficou com espaço e atacou com muito
1: desmanchou dinheiro. O meio campo, né?
2: É, porque ele coloca o Francisco Conceição, quem mais? O Gonçalo Ramos.
0: Conceição.
2: E mais um jogador de frente também.
0: E o Bernardo Silva.
2: Bernardo Silva. É, e só trocou lateral por lateral. Os outros todos foram jogadores mais ofensivos.
3: Botou
2: e tirou até o Vitinha, né? Pra colocar
3: o
2: mais Neves, um atacante.
3: Depois ele botou.
2: Depois ele tirou o Ronaldo e colocou.
3: Recompôs um pouquinho.
2: É, aí ele recompôs um pouco o meio-campo, que tinha ficado só com o João Neves no meio-campo.
3: E o Gonçalo Ramos fez o gol.
2: E o Gonçalo Ramos foi. E um gol difícil de ser feito, né? Primeiro o cruzamento. Foi bem feito, né, do Rafael Leão, mas ele estava marcado, né? Ele conseguiu impulsão mesmo.
3: Tava entre um
2: pressionado pela marcação.
3: Um na frente, que eu não me lembro o nome, e o Guardiol atrás.
2: Ele estava marcado. E assim mesmo ele teve condição de impulsão, ganhou por cima, um golaço.

0: pacote com o Salo Ramos, ele resolve.
1: Mas passando aqui os resultados dos jogos de ontem, então, a gente teve aí três partidas. A Espanha venceu a Áustria por 3-0, pela primeira vez conseguiu convencer, né, depois de aí alguns jogos ruins, principalmente contra Cabo Verde e Uruguai, né? Mas agora
0: eu acho que a Espanha entrou de vez na Copa.
1: Entrou na Copa, né? Dois gols do Arizabal. Outro gol foi do Pedro Porro, de cabeça.
0: É.
1: Pedro Porro. Já Portugal, a gente está comentando agora, Portugal venceu a Croácia por 2-1. Também Portugal mostra um pouco mais de futebol que mostrou na fase de grupos, principalmente, né? Já jogaram mal na fase de grupos. Aí teve uma goleada, até não lembro qual time que Portugal contra o Uzbequistão. Mas teve alguns jogos ruins. E agora.
0: É, e venceu o Uruguai sem convencer. A Espanha que venceu.
1: É, o Portugal empatou duas partidas e venceu uma. Empatou contra a República Democrática do Congo e empatou contra a Colômbia.
0: Quase perdeu para a Colômbia.
1: Exatamente. E a Suíça, no jogo da madrugada, venceu a Argélia por 2-0. Então aí os resultados dos jogos de ontem. Eu ainda só, pra gente encerrar sobre ontem, eu tô meio ainda cético sobre o impedimento do gol, que seria o gol de empate da Croácia. Porque fala, tem aquela, o sensor, o chip da bola, mas tocou onde? Não tem mudança de direção, a bola não faz nada.
0: É, mas tocou na bola é impedimento.
1: Mas tocou.
0: Esse é o problema, né? Houve a interferência do atacante.
1: Eu tô sendo ateu do chip. Porque parece que não toca na bola.
0: E o
1: vídeo mostra que não toca.
0: O cabelo tocou na bola, e aí deu. Se ele fosse careca.
2: Ali no início do lance, o jogador que passou a bola, ele não estava impedido.
0: Não,
2: ele ficou impedido a partir desse.
0: É o entendimento que no toque do atacante gerava um novo lance. E o fato de ter. E até gerou alguma dúvida também, mas tocou no zagueiro, no Renato Veiga.
2: Mas foi involuntário.
0: É involuntário, né? Ali não tira o impedimento.
2: Foi um passe, né? Não
0: foi um passe do zagueiro.
2: Na verdade, sim.
0: Tocou no zagueiro. Mas.
2: Se não tivesse tocado, seria normal, porque normal. Quando.
0: A bola vem da esquerda, quando a bola vem da esquerda, ele não estava impedido.
2: Ele passou a ficar impedido a partir do momento que ela raspa no cabelo do.
1: É. Deve ter raspado no cabelo, acho que é isso que o Chico pegou, porque não, a bola fica igual, ela segue na mesma.
0: E no jogo da França foi anulado um gol do Cucurella que não estava não foi falta, né, no goleiro. Então, a arbitragem teve alguns probleminhas, né?
1: A arbitragem nessa segunda fase, ela está meio.
0: Havia uma presença de três jogadores da Espanha próximo do goleiro. Estavam próximos do goleiro, mas o goleiro, ele, na verdade, ele bate num defensor. O goleiro austríaco, ele bate num defensor. Então não houve falta, não houve impedimento à ação do goleiro naquele lance. O Cucurella faz o gol na sequência e foi mal anulado. Da mesma forma que se pode discutir e não se discutir assim, se pegar o exemplo brasileiro, não. Mas pelo que já se viu nesta Copa, o pênalti em favor de Portugal. Teve mais lances aí que caracterizou mais pênalti do que aquele, né?
1: E não foi dado.
0: Exato. Ali houve uma carga por trás, sim, mas não fica muito caracterizado se houve um agarrão, né, do jogador croata na verdade era o zagueiro também, o Renato Veiga, na tentativa de finalização no ataque português.
2: Sim, mas esse lance do impedimento da Croácia, mas foi utilizada a tecnologia. Ali,
0: sim,
2: né?
0: Foi usada a tecnologia.
2: Mas
0: o árbitro, a decisão final foi do árbitro.
2: É, porque o VAR chamou.
0: A tecnologia pode ter apontado, o chip pode ter auxiliado, mas o árbitro foi no VAR. Então,
2: ele foi porque o VAR não quis.
0: O árbitro não referendou. Não, e a tecnologia, ela não foi decisiva. A interpretação do árbitro é que foi definitiva. Ele foi lá olhar no VAR, no momento que ele olha no VAR, ele decide.
1: Acho que o VAR chama o árbitro no VAR.

0: muito por causa do toque do outro jogador para saber se...
1: Não, mas eu acho que também ele deve ter analisado aquilo ali.
0: Porque... Qual vai ser a opinião do árbitro vendo aquele lance?
1: Ah, mas ele deve ter chegado a essa conclusão. De
2: não, mas eu acho o seguinte, Calderê, eu acho que...
0: Que só com visto não chega a conclusão.
2: Ali foi só para ter uma confirmação.
0: É, o VAR lavar as mãos.
1: É, mas o árbitro, no momento que ele vai, ele é chamado ao VAR, e ele vai ao VAR, ele é soberano, a decisão dele é que vale.
2: Não,
1: né?
2: Não, eu entendo.
1: Então ele poderia ter dito lá, olha aqui, não tocou.
0: Ué, a tecnologia vai ser soberana também.
1: É, não tocou e o zagueiro não tirou o impedimento. Tá?
2: Mas é que eu acho que se... ali só tinha como ver pra mim, né? Porque todas as imagens que teve, só a tecnologia que pode convencer que...
0: Se tu tira o chip da bola, não é impedimento.
2: Não teria como, não seria...
0: Porque não toca, a bola não muda de direção. Então eu acho que o árbitro não tem muito como interferir nisso. Só se ele vai negar a tecnologia.
2: Não, estranho.
3: Foi mandrake isso aí.
2: Tem razão na medida porque que o VAR chama. Né?
1: E por
2: mas
1: que
2: eu acho que chama para não...
1: E no momento que ele vai... Porque o VAR ele não decide. O VAR ele solicita a presença do árbitro e a decisão final é do árbitro.
2: É. Não, mas ele tem decidido.
1: Porque... Não, ele pode, ele pode decidir até chamar o árbitro. No momento que ele chama o árbitro, a decisão
2: correto,
1: não é mais dele.
2: Não, mas é que tem diversos lances que é decidido que o VAR nem vai olhar, né?
1: Sim, sim. Mas no momento em que o VAR chama o árbitro, bom, se eu chamo alguém,
3: lavou as mãos.
1: Para que esse alguém que está sendo chamado decida. Então, no momento que o árbitro chama o VAR chama o árbitro, a decisão passa a ser do árbitro.
3: Mas quem decidiu foi o chip e o osciloscópio esse, que
0: é
3: o fim do...
1: Em relação ao toque, né?
3: Esse aí.
1: A não ser que seja essa questão que o Leonardo falou, que ele foi lá para ver se o toque no jogador português teria tirado o impedimento. Bom.
0: Que eu acho que é isso aí, porque aí é interpretativo, mas se tu... Por mais que
2: eu acho que o VAR não quis assumir a responsabilidade.
1: Mas ali também não tinha necessidade, então, de chamar o VAR. Porque está muito claro que aquele toque foi involuntário. A bola que bateu nele, né?
0: Mas zagueiro português. Tu chamar por causa do chip não faz sentido, porque... Acaba que é ultra objetivo, é uma objetividade que chega num nível que não, parece que não interfere em nenhum momento aquele lance, mas se o time pegou.
1: De qualquer forma,
3: isso
1: também
3: é que...
1: não tinha que chamar o árbitro então para ver se houve toque do zagueiro. Se o toque do zagueiro tirava o impedimento, porque é muito claro que não tira o impedimento.
0: Isso é verdade também.
1: Uma outra coisa, o atacante português, ele chega, aliás, espanhol, chega a quantos gols? Ele entra na parada pela luta.
0: O Arzabal?
1: É.
0: O Arzabal tá com 4 gols, empatado com o Vinícius Júnior e o Dembélé.
1: Então entra também na disputa pela artilharia, embora não seja um jogador badalado pelo contrário.
0: E feiou a lista.
1: É.
0: Ele
1: é um jogador bem simples, pelo contrário, né?
0: Ele
1: mas muito bom de uma finalização.
2: Mas ele é oportunista.
1: Primeiro gol
0: no Real Sociedade. Ele nem era centroavante, ele foi se tornando.
2: Ele é meia, né?
0: Ele é ponta esquerda, ponta direita.
1: Ele é bom finalizador. Primeiro gol dele ontem é uma finalização muito consciente, né?
0: Esse foi um ponteiro de não muita velocidade, mas mais de técnica mesmo.
1: Ele entra na parada pela luta de artilheiro, da Copa.
0: É verdade. Já tem aí 7 disputando essa artilharia, entre os jogadores com 4 e 6 gols. 10h36, Alexandre, intervalo rapidinho pra gente voltar daqui a pouco com a comunidade esportiva, porque tem jogos, 3 jogos hoje, fechando a segunda fase, mais 4 jogos das oitavas de final, incluindo o jogo do Brasil contra a Noruega no domingo. Então, já voltamos.

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4: Voltamos, 10 horas e 39 minutos. Temperatura no momento de 6 graus e 7 décimos. Umidade relativa do ar em 81%. Sensação térmica de 2.2, passou de 1, saiu da casa de 1 grau, né? A gente começou com 1.8, agora era 2.2 aí a sensação térmica nesta sexta-feira. Agora, seguindo sobre a Copa do Mundo, a gente tem 3 partidas hoje, e com 2 que até que empolgam bastante, né? Não tanto que nem algumas que já se passaram, mas pelo que vem tendo de histórico de bons jogos nessa segunda fase de Copa do Mundo, fica aí
5: nada, a empolgação. Nada impede que se tenha o jogo dramático hoje. Exatamente. Também. Já pensou o Cabo Verde resistindo até os minutos finais e a Argentina martelando, não fazendo gol?
4: Então, passando aqui, 15 horas, primeiro jogo, Austrália e Egito. Às 19 horas, a Argentina enfrentando o Cabo Verde. E às 22h30, Colômbia e Gana. Então aí os 3 jogos que fecham essa segunda fase da Copa do Mundo.
5: Quantos gols o Salah já marcou? Tu tem aí a tabela de goleadores?
4: O Salah marcou? Deixa eu ver.
5: Marcou gol, sim. Acho que marcou 2. Se não. É que tem muita gente.
4: É que tem muita gente com 2 gols aqui.
5: Mas sempre é uma atração.
6: 19 horas, Argentina e Cabo Verde?
4: Isso.
5: E às 15 tem Egito e Austrália. É. Que sempre é uma. O Egito é atração, é o Salah, né?
4: Salah tem um gol.
5: Um
4: gol e 2 assistências, 3 participações.
5: Ele está jogando agora mais pelo meio, centralizado, né?
4: E continua sendo muito bom
5: o
4: jogador.
5: Zico é o jogador do lado direito.
4: É o Zico. Zico com K.
5: É.
4: Que é Zico por causa do Zico. Não é nem coincidência. Mas, bom, a principal atração cabe para o final de semana, né? Já começa as oitavas de final e aí a gente tem bons jogos e jogos que tem tudo para ter drama, bastante drama.
5: É, mas eu acho que hoje tem assim, o jogo Gana e Colômbia vai ser bom o jogo.
4: É verdade.
6: E Cabo Verde também.
5: Cabo Verde, claro que a Argentina não dá para comparar com Cabo Verde, mas tem que saber até onde vai esse milagre Cabo Verde, né?
4: O Cabo Verde a gente tem que ver se chegou no limite de competência ou ainda tem mais alguma coisa para segurar.
5: O Cabo Verde e o Paraguai estão no mesmo padrão, jogam contra gigantes, em circunstâncias normais do futebol, serem goleados, mas eles têm feito...
4: Milagre.
5: Cabo Verde tem feito muito, Paraguai fez demais contra a Alemanha. Claro que a Alemanha não é a França.
4: Exato. O Cabo Verde conseguiu um empate em 0-0 com a Espanha e empatou disputando, teve disputa 2-2.
5: 2-2 com o Uruguai, claro que o Uruguai é muito mal, mas buscou um resultado contra o Uruguai duas vezes.
4: E aí contra a Arábia Saudita acabou não conseguindo vencer, mas aí passou aí com 3 empates nessa primeira fase.
5: Quer dizer, o desafio pro Vozinha é o Messi.
4: É o Messi. Agora,
5: o Messi, pro Messi o desafio é vencer o Vozinha.
4: É verdade. É um goleiro diferente para ele fazer gol. Então, jogos do final de semana que começa.
5: O Vozinha já ganhou tanto destaque nessa Copa que agora só falta tomar gol do Messi.
4: É verdade, aí ele fecha bem.
5: É.
4: O Vozinha já ele ganhou muitos seguidores nas redes sociais, né? 17 milhões de seguidores nas redes sociais. No Instagram. Então, ele pode fazer alguma coisa com esse
5: milhões.
4: Até ele foi especulado no Ceará, né? Tem alguns times brasileiros especulando.
5: Sim, sim.
4: Que é um bom goleiro e também tem questão do marketing. Tu chama atenção não só no Brasil, mas chama atenção no mundo inteiro quando tu contrata um jogador que vem ganhando destaque aí na Copa do Mundo.
6: Agora, os dois jogos que me chamam mais atenção, claro que se eu estiver em casa no horário, eu vou ver o Austrália e o Egito, mas é Argentina e Cabo Verde por causa do Messi, né?
5: Sim, sim.
6: Por causa do Messi quebrando recordes, né?
5: É.
6: Daqui a pouco faz
5: não,
6: mais.
5: Não, e de repente e nunca se sabe o que pode acontecer num jogo eliminatório. De repente, o último jogo do Messi em Copa do Mundo.
4: Exato. Exatamente.
5: Quem duvida?
6: Espero que não.
5: Espero
6: que não.
5: Eu espero que não
6: tá
5: também.
6: Vendo,
5: tá. Ontem eu fiquei... Ontem ficou... foi uma coisa ruim, né? A despedida do
4: Modest.
5: Modest.
4: Quase trágica, assim. Conseguiu uma virada na
5: Porque, de novo, o cara, com mais de 40 anos, jogou intensidade altíssima daquele jogo o tempo inteiro, né?
6: Jogou todo o jogo.
5: É.
4: É verdade.
6: Não, mas é que assim, hoje eu tava vendo na Gaúcha, não lembro que programa era, eu acho que era na Rádio Gaúcha, né? E vim escutando. Eu tava vendo a jornalista Andressa Xavier, estava falando da Copa. Ali, né, dos jogos ontem, do jogo do Brasil, da expectativa e tal. E ela, que eu também, como ela disse assim, eu torço, muita gente torce pro mais fraco. Correto?
5: Sim.
6: Tem, né? Tem muita gente, né? É que no futebol, eu torço pelo melhor futebol. Porque
5: a
6: perspectiva de melhor futebol e de enfrentamentos melhores à medida que vai avançando.
5: Não, porque
6: vai avançando a Copa. Então ela disse assim:
5: se tu torce para os mais fracos,
6: eu não sei. Ela disse assim:
5: tu não vai assistir Copa do Mundo.
6: Ela disse assim: eu não tenho como. Pá, eu não vou torcer contra o Messi. Ela disse: não vou torcer contra o Messi. Porque eles estavam falando,
5: sim,
6: aquela rivalidade da Argentina.
5: É, que parece que é proibido torcer pela Argentina.
6: Cara, eu torço pelo Messi. E até mais longe.
5: Que bom que todos esses...
6: Ah, mas tu não torce pro Brasil? Não, não. Ela disse, não, eu torço pro Brasil. Ela disse.
5: Mas que todos os grandes jogadores estivessem
6: seguindo
5: na competição.
6: Todos os jogos, todos os jogos que o Brasil jogar, eu vou torcer pro Brasil, eu vou querer que o Brasil seja campeão, mas ao mesmo tempo eu vou querer que esses times, ao mesmo tempo não, como segunda opção eu quero que os times bons, né, os mais fortes que propõem jogos, que tu cria uma expectativa de jogos melhores, vai torcer. Eu acabo torcendo para aquelas seleções que eu vejo, pela França. Vou querer que a França saia,
5: até a final.
6: Porque tá jogando com...
5: E aí ganha, diferente do Brasil, sei lá, ganha o mais competente, né?
6: Né? Então é. Eu não posso. Eu vou deixar de ver, pô, na metade. Não sei se nós estamos na metade.
5: Não, já passou. Faltam metade, agora, né? O quê? Faltam.
6: Mas tem jogos.
5: Menos de...
6: Imagina,
5: ontem faltavam 20,
6: quer dizer,
5: faltam 17 jogos.
6: Imagina que decepção se a França sair da...
5: O,
6: da
5: e uma coisa que dizer que o futebol está nivelado por baixo, né? Não tem como. Olha quantos bons jogadores.
6: Não, eu acho que é o contrário.
5: É muito pelo contrário.
6: Que
5: olha
6: até
5: que,
6: seleções que.
5: Se
6: são,
5: tu pegar a Copa de 90 e a de 2018, e aí foram exceções, aí tu poderia dizer, olha, o futebol está nivelado por baixo. Embora de 90 tenha tido ótimos jogadores, mas não foi um futebol muito ofensivo. Era uma tendência no momento o futebol defensivo, o futebol muita força e defensivo. Mas essa Copa...
4: O melhor jogador é o volante, é um volante, né? O Natal.
5: A da de...
4: A de 90.
5: A de 90, é.
2: E era legal aquele sistema de três zagueiros do Lazzaroni, né?
5: Não, o Brasil foi mal também naquela Copa, não deu esperança nunca, né? O melhor jogo acabou sendo eliminado contra a Argentina. Mas ainda assim tinha alguns talentos. O Maradona estava muito bem. Quer dizer, a dupla de ataque da Itália, da Alemanha, o Klinsmann e o Werner.
4: Mas uma coisa interessante nessa Copa é que
5: tinha o Schillaci fazendo muito gol.
4: Tem muitas seleções, tem grandes jogadores.
5: Tinha o Caniggia, né? Tinha o Raggi da
2: Romênia?
5: Romênia, né?
4: Uma coisa interessante nessa Copa.
2: Risto Stoichkov, carequinha, bom de bola.
5: Bulgária.
2: Jogava a bola. É.
5: Então tinha muitos bons jogadores também. O Milasso, viu, um destaque. Pá,
2: baita jogador.
4: É verdade.
5: É, tinha o Gerd Lineker.
2: Lineker. E não é, não é o músico, a música.
6: Da Inglaterra. É que assim...
5: Tinha muitos bons jogadores também. O Brasil tinha Careca, tinha...
2: Romário. Renato Gaúcho.
5: Romário estava machucado. E aí ficou com uma era Dunga, né?
2: Renato Gaúcho não foi pra Copa, né?
5: Não, ele estava na Copa.
2: Na de 90 ele...
5: Na de 90 ele estava.
2: Qual foi que ele não foi?
4: 86.
2: Ele saiu com o Leandro. Foi.
5: Mas foi uma Copa de poucos gols, de futebol muito pragmático, que era uma tendência naquele momento. Mas esta Copa aí não pode se dizer, não, ao contrário. É uma Copa com muito talento. Tem muito jogador bom.
4: Eu ia falar que muitos
5: e seleções
4: times têm
5: muito boas.
4: Pelo menos cada time tem um jogador que dá pra destacar, né? Pega a Colômbia, tem o Luiz Dias. A Argentina tem o Messi.
6: E além de tudo isso, tu vê crescimentos.
5: E o futebol ofensivo. E futebol ofensivo, futebol
6: olha
5: muito
6: time,
5: direto.
6: O time
5: muito...
6: do Marrocos não é novidade, não é dessa Copa. Mas é um time muito bom.
5: O crescimento dos times africanos.
4: É verdade.
5: Esses pequenos criando dificuldade, né, esses menos cotados criando dificuldades, isso tudo valoriza a Copa.
4: É verdade.
5: E o aí tu vai ter cruzamento saindo no outro lado, não no lado do Brasil. Mas tu vai ter, agora na próxima fase, vai ter Portugal e Espanha. Um deles vai ficar. Logo ali adiante, se a Espanha passar, vai encontrar a França, um deles vai ficar pelo caminho. O mesmo caso do Brasil e possivelmente que venha se encontrar nas semifinais. Brasil e Argentina, um vai ficar pelo caminho.
4: O Brasil e Inglaterra mesmo?
5: O Brasil, eu acho que aí já é um pouco abaixo. Acho que a Inglaterra bem abaixo. Mas tem um talento extraordinário que houver em quem poderá ficar pelo caminho no Brasil. Ou o inverso, o Vini Júnior ficar pelo caminho.
2: Não podemos esquecer que hoje tem Argentina e Cabo Verde, domingo Brasil e Noruega. Nossa.
5: Mas se tiver Brasil e Noruega, o Vini Júnior pode ficar fora, ou o Haaland.
4: É verdade, todos
2: sim.
5: Jogadores que tu para pra ver.
6: Léo, quem é que o Brasil pode enfrentar até chegar à final?
4: Pensando em passar, o Brasil pode pegar passando da Noruega, pega Inglaterra ou México. E caso vá para semifinal, o mais forte do outro lado da chave é a Argentina. Então pode pegar a Argentina na semi e aí.
5: É dentro de uma lógica, o Brasil passa pela Noruega, vai pegar México ou Inglaterra. Eu acho que está mais pro México.
4: O México nunca perdeu na.
5: Eu acho a Inglaterra uma equipe coletivamente bem frágil.
4: E o México nunca perdeu no Azteca. É altitude.
5: E aí pega México nas quartas.
2: Fator local,
5: se
2: né?
5: Se tudo for fator dando local. Certo pros dois, Brasil e Argentina, Brasil e Argentina semifinal.
4: É verdade.
5: Imagina que semifinal. E do outro lado pode ter França e Espanha.
4: Exatamente.
5: Se eles forem confirmando favoritismo. Imagina a semifinal.
4: Olha só.
5: Essa é a semifinal dos sonhos.
4: Do sonhos.
5: De um lado Brasil e Argentina, de outro lado Espanha.
4: Os quatro favoritos.
5: E França.
4: Olha,
5: é isso. Você quer que os quatro melhores cheguem na semifinal.
7: Sim.
6: Olha, mas olha bem, hein? É uma coisa completamente factível.
7: André.
5: Imagina que dois
6: quatro,
5: jogos.
6: Os quatro
5: melhores.
6: Semifinalistas. Espanha, França, Brasil e Argentina.
4: É verdade.
5: E aí, sei lá, quem é que vai para a final, que os dois melhores, dentre esses quatro, chega à final, né? Porque aí tu vai ter uma competição justa. Se chegar Brasil e Argentina de um lado, França e Espanha de outro, quem chegar na final é porque foi mais competente na semifinal. Quer dizer, aí foi uma Copa justa, né? E o melhor que vença, né?
4: Dez horas e 52 minutos, a gente está encaminhando para o.
6: E outro jogo que eu acho que vai ser muito. Vai ser bom, vai ser Colômbia e Gana.
4: É verdade.
5: Não. Colômbia está jogando muita bola.
4: É verdade.
5: E Gana é aquele futebol de força. E eu acho que seria interessante também um time da África Negra passar.
4: É
5: até agora, Senegal bateu na trave, Costa do Marfim ficou pelo caminho.
7: E só ligeirinho, o domingo eu acho que a Noruega sente.
4: Agora,
7: a Noruega sente o calor ali, o bafo lá na América do Norte, tá?
4: Tá perigoso.
5: Tá uma onda de calor que é um reforço pro Brasil, né?
4: É verdade.
7: Brasil, estamos mais acostumados.
4: É 10h53,
5: imagina,
4: agora
5: falando norueguês num calor de 40 graus.
4: Ele estava sofrendo, né?
7: Sim. Verão lá faz 20 graus, 22 graus, imagina.
4: E aqui, lá na
7: não
4: Nova
7: é que...
4: York, tá marcando 38.
7: É?
5: Ah, 38. Tá bem. Tá bem, não é calor. Tá uma temperatura amena.
4: Então, jogos. Agora falando, esse final de semana, a gente tem as oitavas de final, tem aí quatro jogos para as oitavas de final. Sábado, Canadá e Marrocos, às 14 horas. E às 18, Paraguai e França. Aí no domingo, 17 horas, Brasil e Noruega. Às 21 horas, México e Inglaterra. E quatro jogos dessas oitavas que abrem as oitavas de final. E tem aí pelo menos três. Tem quatro grandes jogos, na verdade. Os quatro são.
7: Agora começa a funilar, é só jogão, né? Começa.
4: Exatamente. E o Brasil tem um morro, uma montanha para subir, de 1,95, um ralo. E dois tabus para quebrar, né?
5: É, mas
4: não vence europeu.
5: É claro,
4: desde...
5: que o Haaland é um perigo, é um cara vocacionado por gol e raramente ele perde a oportunidade, mas a bola tem que chegar nele, né?
4: Exato. E o Ancelotti vai ter que fazer isso.
5: É, não pode deixar chegar nele, né?
4: Mas o Brasil tem dois tabus para quebrar, nunca venceu a Noruega. Enfrentou uma vez em Copa do Mundo.
5: Mas uma vez só em última fase de grupo.
4: Não, esses, os outros amistosos também não venceu.
7: Teve um amistoso. São quatro jogos. Eu era gorila e amistoso lá na Noruega mesmo. E a grama era tão ruim, tinha até aquelas britas pequenas. Sim, os caras jogavam.
5: Por isso que tu te encantou.
7: Me encantei, tio. Me encantei.
6: Tem alguns norueguês que joguem na Noruega?
4: Ah, nesses aí.
5: Olhando a lista.
6: Eu acho que. Bom, eu falo. Vou citar três, porque é difícil lembrar todos os jogadores, mas eu não acredito. O Haaland joga no City, o Odegaard joga no Arsenal, né?
4: Sim.
6: E o Bob, eu acho que é do City.
7: Não. Vamos tentar ver aquele
5: jeito. O Bob saiu do City e já está no futebol alemão.
4: É, o Sorloja é do Atlético de Madrid, o Aiero joga na Antalya, se não me engano.
5: O Bob está jogando, não sei se é no futebol.
4: Mas o.
6: Mas eles jogam tudo fora, né?
4: E o outro tabu da seleção brasileira, só pra terminar, que eu falei que são dois, a seleção brasileira não ganha de seleção europeia nos mata-matas da Copa do Mundo desde
5: tá
4: a final
5: furo.
4: Da... No furro? Desde a final da Copa de 2002 contra a Alemanha.
7: Faz tempo.
4: São 24 anos sem ganhar de seleção europeia em mata-mata. Então é a chance do Brasil.
5: Mas o Brasil, pra quebrar esse... tabu de 24 anos sem ganhar a Copa, vai ter que ganhar dos europeus.
4: Exato. E aí precisa.
5: Agora ele vai ter que começar a ganhar dos europeus para ser. Vai quebrar com esse tabu de 24 anos, né? Porque senão vai entrar na pior seca de toda a sua história.
4: É verdade. Só para responder o André: três jogadores são de clubes noruegueses. O Frederik Bjørkan. o Jean-Peter Roche e o Henrique Fauchner.
5: E todos jogam naquele time que foi destaque na...
4: Não, dois do Bodoglint e um do Viking.
5: Ah, o Bodoglint foi um bom time, fez uma baita campanha. Aí,
7: né? E o goleiro, tem um goleiro aqui que... Sander... Tanguk, não sei se... É que eu tô vendo aqui no Transfer Market aqui, tem uma bandeirinha da Noruega aqui.
4: É, eu olhei pelo time aqui, goleiro Sander.
7: Não, esquece que o velho tá queimando o óleo aqui. Eu fiz. Não fui feliz nessa. É outra.
4: Não fui feliz nessa. São esses três. Agora, 10h57. Pra gente acelerar o bolão, porque tem muitos jogos, são 7 jogos, eu vou fazer só nas oitavas. Vamos fazer só nas oitavas.
5: Rapidinho também.
4: Então, Denei, vamos lá, oitavas de final, Canadá e Marrocos.
5: Ah, dá Marrocos 2-0.
4: França e Paraguai.
5: Eu acho que o Paraguai, a França ganha 2-0 também. Vai vencer a...
4: Brasil e Noruega.
5: Eu acho que dá Brasil 2-1.
4: México e Inglaterra.
5: México e Inglaterra, eu já falei, né? Eu acho que o México ganha. Acho que ganha de 1-0.
4: André, Canadá e Marrocos?
6: Marrocos? 2 a 0. Precisa o resultado?
4: Não, se não quiser dar o resultado, precisa. Canadá, 2-0 Marrocos.
6: 2-0 Marrocos.
4: Paraguai e França?
6: Vai ser uma retranca. Mas eu acho que a França ganha bem. Eu vou cravar. 3-0.
4: 3-0. Brasil e Noruega?
6: Não, tá 2-1 Brasil.
4: E México e Inglaterra?
6: Acho que o México ganha 1-0.
4: Alexandre, Canadá e Marrocos?
7: Tá.
4: Velocidade tá, não tem uma apertada.
7: 2-1 Canadá. Ai, ai, ai.
4: Paraguai e França?
7: 3-1 pra França.
4: Brasil e Noruega?
7: 4-0 Brasil.
4: E México e Inglaterra?
7: 2-0 Inglaterra.
4: Ué, eu vou de Marrocos 2-0, 1-0 França contra o Paraguai. Brasil vencendo de 3-1, o Haaland tem que fazer um gol. E México e Inglaterra 1-0 pro México. É isso aí, então os jogos, os nossos palpites para as oitavas de final da Copa do Mundo. Os primeiros 4 jogos. São 10h59, comunidade esportiva vai ficando por aqui. Daqui a pouquinho o Contraponto com a Clarissa Henning e com o André Amaral. A gente volta segunda-feira para iniciar a semana. Então, um bom final de semana a todos e até segunda. Tchau, tchau.

0: 11 horas e 2 minutos.
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0: bom dia. Sejam todos bem-vindos ao Contraponto de hoje, dia 3 de julho, sexta-feira. Agora são 11 horas mais 5 minutos, entrando no ar. Então, aqui Clarissa Henning, acompanhada na técnica do Alexandre Salois. Bom dia, Alexandre. Também ainda por aí, Caldenei Gomes. Bom dia, Caldenei, meu querido. A gente teve aí na redação o Pedro Vargas, agora de manhã, também a Milena. A gente teve um probleminha de infiltração, então a sala está fechada no momento. A galera foi para casa. É, sexta-feira, dia. As bruxas estão soltas hoje, pelo jeito. Mas, beleza. Então, começando aqui, Léo Cardoso, escondidinho. Daqui a pouquinho mais ele vai entrar. E o André Amaral. Bom dia, André.
1: Bom dia, Clarissa. Bom dia, Léo, Alexandre. Todos aqueles que nos escutam no 104.5 e também através das nossas redes sociais, YouTube e Facebook, nessa sexta-feira, 3 de julho.
0: Podia, né? Ser 13, é, exato. Bom, seguimos então com o Contraponto. A gente hoje vai conversar com a Helena Soares, ela que é acadêmica de psicologia da Universidade Católica de Pelotas. Vamos falar sobre esse adoecimento que acontece eventualmente, às vezes, inclusive, de uma maneira mais frequente do que se imagina. Estudando, né, na academia, noites mal dormidas, também muita ansiedade, às vezes depressão, a questão da saúde mental dos acadêmicos, né, porque a Universidade Católica de Pelotas agora está oferecendo o projeto Ser, Bem-Estar e Saúde Mental na Comunidade Acadêmica, uma iniciativa gratuita em parceria aí com a Unifesp, que oferece 9 semanas de prática de mindfulness online para estudantes, professores e colaboradores. Então vamos falar um pouquinho sobre saúde mental na academia. Mas antes disso, a gente já está aqui com a gente nos nossos bastidores, vamos chamá-lo, o Babalorixá Juliano de Oxum, idealizador e coordenador da procissão ao Pai Bará no Mercado Central de Pelotas, porque surgiu aí uma postagem nas redes sociais do Marciano Perondi, que foi candidato à prefeitura na última eleição pelo PL, postando que toda aquela situação, né, a gente lembra aquela situação de o candidato na época, né, pisou num símbolo sagrado das comunidades de matriz africana, da religiosidade, né, e houve um levante de toda a comunidade que foi ao mercado, fez uma manifestação em protesto o candidato e seus assessores mexeram ali nas hastes que isolavam, né, o símbolo que fica no chão do mercado, bem no centro do mercado público. Isso foi uma comoção na cidade na época. E agora houve uma postagem nas redes sociais do Marciano Perondi dizendo que aquele episódio teria sido uma armação. Então, nós vamos conversar agora com o Babalorixá Juliano de Oxum, justamente para entender aí essa polêmica, né, levantada pelo, na época, candidato à Prefeitura de Pelotas. Seja muito bem-vindo, Juliano de Oxum, bom dia. Não ouvimos o Juliano?
2: Está fazendo. Alô?
0: Agora estou te ouvindo, Juliano.
2: Oi? Bom dia, Clarice, todos da bancada, todos os ouvintes do Contraponto. Obrigado mais uma vez pelo espaço. Desde ontem, né, tenho ligações e mensagens, né? Tendo em vista que sou idealizador, né? Um dos idealizadores da profissão do Bará. Né, há 15 anos a gente faz atividades religiosas, sociais do mercado. E continuando a posição do Bará, no sentido de tudo que envolve ali o Bará do mercado, o adesivo demarcatório da tradição de matriz africana, está ali o Pai Juliano. E essas postagens que a gente sabe, né, cunho eleitoreiro, chega perto de eleição, é uma troca de farpas, né, como eu conversava nos bastidores, mais cedo com o estilo. Eu não estou aqui para defender a lado A ou B, mas me senti ofendido, né, e ofendido toda a nossa comunidade matriz africana, no sentido que eles estão utilizando, né, como massa de manobra o nosso povo. né, que foi feita armação, que foi feito tapasta, que alugaram não sei quantos ônibus, e nada disso ocorreu. Nada disso ocorreu. Né? Foi feito, sim, um ato de desrespeito com a matriz africana, com a retirada dos redutores de velocidade da volta ali, tendo em vista que é um adesivo, né, que o adesivo alguém paga, né, para permanecer ali, né, rasga, né, e aí foi retirado os redutores, o candidato, o ex-candidato na época, ficou ali em cima fazendo alguma atividade, né, para sua campanha, e realmente afetou e machucou muito nossa tradição. Né? Tanto que até nas processões a gente não retira o redutor, a gente abre ali o meio, mas não retira, tá, o redutor, para que as pessoas entendam. Né? E eu acho que é um processo também de educação. Né? Eu gostaria muito, né, que o então pré-candidato a deputado, né, e ex-candidato a prefeito, que ele tivesse falado alguma coisa. No dia 13 de junho ele estava lá no mercado. No dia 13 de junho ele estava lá no mercado, assistindo. Por que ele não pediu a voz e pediu desculpa, né, na própria, após o encerramento das eleições de 2024, ele admitiu que pisou lá em cima. Oi?
0: Agora estamos te ouvindo de novo. Sim, estamos te ouvindo.
2: Ah, senhor, isso. Então, por que não pediu a voz? E agora, numa forma eleitoreira, né, ele vem com essa pronúncia, né? E outras pessoas ligadas, né? Ah, se é militante do PT, se é militante do PL, se é militante de outros partidos, ah, que estão, que fiz, que levaram ônibus, que isso, na verdade é mentira. O movimento começou-se com o ex-candidato a prefeito pisando ali, retirando os redutores, sem autorização, tá? Pisando em cima, fazendo um ato ali, uma encenação para propaganda eleitoral, e a comunidade se mobilizou e foi até a Secretaria de Desenvolvimento e Turismo, na época não eram duas secretarias, né, conversar com a então secretária, né, na época era Paula, pedindo explicações, quem tinha autorizado. Após, decidimos, em torno de meio-dia, uma hora, decidimos então chamar, fazer um chamamento de uma mobilização. Às 2 horas não daria, chamamos a mobilização para 6 horas da tarde. E ainda deixamos bem enegrecido, sem botão, sem bandeiras de outros partidos, porque é cunho religioso. Cunho religioso. Mexeram com a nossa religiosidade, com a nossa ancestralidade. Né? E o adesivo demarcatório das religiões de matriz africana e afrodiaspórica, em referência ao orixá Bará do Mercado, que potencializa a lei 10.639 no município, né, a lei que deveria muitas vezes ser cumprida, né, ela traz, né, de uma outra forma de valorização da religiosidade dentro do mercado, de fortalecimento, de não deixar o apagamento da história da comunidade negra e de matriz africana. E foi isso que ocorreu. Não foi pedido ato político, não foi pedido para político nenhum. Então, só para me complementar, Clarice.
0: Por favor.
2: Isso. Tanto que eu falo, né, na posse, fui convidado para participar da. Oi?
0: Tô te ouvindo, pode falar.
2: Fala, Clarice.
0: Pode concluir, Juliana.
2: Então, eu fui convidado para participar da fala interreligiosa ali no, na posse da Dani e do Marrone, e por acaso fiquei por último, né, na fala. E muitos outros líderes falaram 5, 6, 7 minutos, 10 minutos. E no meu momento falaram que eu tinha que falar 1 minuto só. E eu digo, não. É, assim, ó, enquanto não existir democracia, não existirá igualdade. E aí comecei a falar e falei, fiz uma promessa para Dani e para o Marrone, que até o fim do mandato deles eu iria falar. Que nunca foi sorte, sempre foi barato. Tá? Muitos dos governantes, muitos secretários, muitos CCs que estão aí, não reconhecem, cara. E pessoal que nos assiste, toda essa construção. Porque se não fosse o movimento dos povos de terreiro, de matriz africana, não teria Fernando Marrone nem Dani Brizolara na prefeitura. O Peronde teria ganhado a eleição. Então foi uma mobilização religiosa, tá? Não foi uma mobilização política. Inclusive, se fosse uma mobilização política, muitos dos nossos de povo de terreiro estariam ocupando cargos no governo que não ocupa, né? Então, a questão é religiosa. A questão é de permanecer a identidade religiosa do município, é fortalecer as nossas raízes. E quando me surpreendo quando chegam as pessoas que impõem, né? Estavam lá na época, sou afiliado ao PT, ao PSOL, o que seja, né? E dizem, ah, foi um ato político, foi um ato. Se reuniram, botaram um ônibus e aí começaram a juntar. Não teria como, tá? Olha, é raro, feio. Não teria como mobilizar todo aquele povo. Foi notícia nacional, não foi notícia municipal.
0: Pois é.
2: É uma mobilização, uma das maiores mobilizações da cidade de Pelotas. Então, me senti ofendido, até porque sou o zelador ali daquele espaço, cuido, a gente, há 11 anos a gente faz a procissão do Bará, me senti provocado, né? Já várias vezes conversei e pedi para que esse cidadão, né, esse pré-candidato, né, agora deputado, dialogasse. Vamos lá, nós lançamos cartão postal para informação, né, para informar o que é o adesivo demarcatório. Ele poderia ter feito uma doação. Ele poderia ter fomentado na política pública, se ele disse que era desconhecedor, para disseminar a informação que existe uma religiosidade ali, mas utilizar uma manobra e dizer que foi um ato político para governo A ou B alavancar nas possibilidades de voto ou ganhou a eleição, não sei. Não foi feito assim, né? Com certeza. Foi feito pelo astral. Fernando Marrone foi eleito prefeito e a Dani, beleza, tá? Foi uma mobilização popular, foi uma mobilização religiosa que, né, culminou na vitória do Fernando Marrone e da Dani Brizolara, mas não que o ato seja capitaneado por algum partido político.
1: Não,
2: então,
1: na verdade,
2: isso a gente não vai aceitar. Né?
1: Respeita
2: a história, respeita a nossa ancestralidade e seguimos em frente.
1: Na verdade, foi um erro político dele que ele...
2: Pode falar.
1: Que ele... Foi um erro político dele... Não sei se por desconhecimento ou proposital, não sei.
0: Até a própria reparação, né? A falta de reparação também foi um erro político.
1: Sim,
0: né?
1: Ele, na verdade, agora ele está justificando depois de 2 anos, praticamente.
0: Mas é um erro, eu pelo menos acho, né? Agora vou dar minha opinião, porque é, como comunicadora, como jornalista, é um erro crasso de gerenciamento de crise, não ter... feito algum tipo de reparação à comunidade de matriz africana na época e agora parece que para reforçar uma conduta que parece falta de respeito, né? No mínimo com uma comunidade imensa. A gente sabe quantas pessoas tiveram lá no mercado, Juliano, tu te lembra? Era muita gente,
2: né? Eu digo assim, ó, que o racismo não está deslocado, né? É um racismo, a gente chama de racismo religioso, né? Ele pecou na época quando pré-candidato a prefeito e agora peca de novo, trazendo essa história, colocando a culpa na oposição no erro dele, de não se fazer uma retratação, de não fazer, propor, né, a comunidade de matriz africana, né, um ato, olha, nós vamos fazer o quê? Eu tenho uma escola na praça, nós vamos fazer, fomentar, né, tragam conhecimento para dentro da escola, vamos ali, a gente está num processo de mosaico, né? Vamos dar um exemplo, agora a gente está solicitando para o IFAM a substituição de adesivo para mosaico, né? E bom, nós vamos doar o mosaico, nós vamos avançar. Eu acho que errar, todo mundo erra, quem diz que ninguém errou, joga a primeira pedra, mas continuar no erro, insistir no erro, e aí capitanear para a questão política. É como eu digo, a gente sabe que tem os problemas, né, estruturais dessa gestão que está nova, né? Todas as gestões têm algum problema, mas justificar o erro dessa gestão para as costas do povo de terreiro, das comunidades tradicionais, dizendo que foi um ato político, não é verdade. Mas dizer assim, olha, foi aquele ato que culminou no Bar do Mercado, que deu a vitória para o Marrone, foi os religiosos que deram, que fizeram aquela ação religiosa. É verdade. E toda vez eu falo pro prefeito Marrone e pro prefeito Dani. Nunca foi sorte, sempre foi Bará. Foi 7% de diferença nas urnas. São as 7 chaves de Bará. 13 orixás do Pantaneão africano, que a gente cultua no Batuque. 13 era o número da bandeira do partido que foi vencedor na eleição. E a vermelho, a cor do Orixabará, é a cor da bandeira. Então não tem mais do que simbolismo, mais do que qualquer outra coisa. Eu sempre falo, nunca foi sorte, sempre foi barato. E sempre vou dizer, incomodo essa gestão. Sempre tive, né, nesses 2 anos agora que está de gestão, fui bem recebido no gabinete, né? Poderiam dizer, ah, o Juliano está em ampla defesa a gestão. Eu nem faço parte da gestão. Eu não tenho cargo na gestão. Só que quando fala em barato mercado, pode ter certeza que eu estarei ali à frente, estarei brigando e estarei dialogando. Né? E também espero que alguém entre em contato e dizer, olha, pai Juliano, nós vamos fazer uma reparação, nós queremos reparar aí o que ocorreu, nós queremos entender melhor sobre essa ação. Tem gravações em outros podcasts do próprio candidato dizendo que não sabia, desconhecia que isso e aquilo.
0: Pois
2: e agora traz à tona de novo.
0: Essa era uma pergunta que eu queria te fazer, Juliano, já vou te liberar, o Juliano tem compromisso também. É, justamente ninguém entrou em contato contigo antes de publicar essa peça. Foi publicado ontem ou anteontem, né, nas redes do Marciano Perões. Ninguém entrou em contato contigo antes disso.
2: É, na época da eleição, o coordenador de campanha dele entrou em contato. O que eu faço para pagar o Bará e a M que o Perões fez? Né? E eu digo, olha, o Orixá vai cobrar. Não sou eu, né, ser humano. É o Orixá que cobra. É o Orixá que ele é o dono da. A gente fala que o Bará, ele faz a desordem para recompor a ordem. E deu o que deu na eleição de 2024. E agora, de novo, só que assim, ó, deixa o nosso povo. Que a gente fala, nós somos um povo organizado, nós dialogamos. Agora nós completamos 11 anos de pressão do Bará.
0: Juliano? Perdemos o teu áudio de novo.
2: Estava diversas autoridades. Inclusive tinha até outras pessoas, outros vereadores, até vereadores do PL que estavam lá, e citei. Que, aqui, ó, a pressão do Bará e os religiosos não tem partido, cada um não tem sua ideologia partidária. A religiosidade não tem partido. O Bará do mercado não tem partido.
0: Tá certo.
2: Entendeu? Fé não se botar rótulo. Entendeu?
0: Eu fui conferir aqui, esse vídeo foi postado ontem, né, nas redes do Marciano Perondi. Então, tá. Sim. Bem, Juliano, te agradeço muito.
2: Eu espero ainda, eu espero, Clarice. Eu sei que o Contraponto tem uma grande audiência. Então, 53991450847, tem meu telefone, todo mundo sabe onde me achar, né? Tanto que outras pessoas me ligando, me questionando, pai Juliano, olha o que tá acontecendo, de novo o barato.
1: Então tem o teu áudio.
2: Dialogariam? Falariam? Não. Tem outras tradições religiosas que estão envolvidas em esquemas milionários. E a tradição só quer sobreviver. Pelotas tem o seu DNA.
0: A gente está com.
2: A religiosidade, a musicalidade e a dança. Só que muitos dos nossos, ou muitos daqueles que querem ser governantes, querem fazer um apagamento dessa história negra de Pelotas. Então, enquanto eu existir, enquanto existir lutadores, nós estaremos fincando o facão e falando, dialogando. Quando a gente desconhece da história, a gente fala qualquer coisa. A internet aceita qualquer coisa. Então vamos conhecer, vamos sentar, vamos aprender para depois falar.
0: Tá certo.
2: E obrigado pelo espaço.
0: Imagina, a gente que agradece a presença aqui e a confiança da Valorixá, Juliano de Oxum, muito obrigada. A gente conversou então com o Babalorixá Juliano de Oxum, ele que é idealizador e coordenador da procissão ao Pai Bará do Mercado Central aqui de Pelotas, também é o, como ele mesmo estava dizendo, o zelador, né, do símbolo do Bará, que ocupa ali exatamente o centro do Mercado Central, em formato de adesivo ainda, tudo se encaminhando para que esse adesivo se transforme então em um mosaico em homenagem a essa entidade tão importante aí para as religiões de matriz africana. 11h24. Seguimos com o Contraponto de hoje. Agora sim, Léo Cardoso, bom dia. Seja muito bem-vindo ao Contraponto, que temos o boletim do Edição da Manhã.
3: Bom dia, Clarissa. Bom dia, André. Bom dia, Alexandre Salóis, que está na parte técnica do programa. Bom dia especial a todos os ouvintes do Contraponto dessa sexta-feira. Fechando a semana com bastante frio, com alguns problemas fora da parte técnica aqui, mas pelo menos está fechando a semana, né? Tem que pensar nessa parte. Mas um pouquinho mais tarde hoje aqui no Contraponto, e trazendo aqui os destaques da edição da manhã. Hoje a gente conversou com o Rodolfo Ribeiro, que é diretor da Unidade de Projetos e Desenvolvimento Urbano Integrado da Secretaria de Urbanismo de Pelotas. A pauta foi o início das obras da Policlínica Regional e do Centro Especializado em Reabilitação de Urbano 4, que serão construídos no Parque do Trabalhador, próximo ao Complexo do SESI, com um investimento de R$ 35 milhões de reais do governo federal pelo Parque Saúde. Então, eu vou tentar entender sobre não só as obras das duas unidades, mas também as obras que compõem o entorno, né, de todo, para pensar como vai ser o acesso, e também porque são 12 meses para que essas obras sejam concluídas. Então, como que a Secretaria de Urbanismo está se preparando para essas obras importantes que compõem o Vale da Saúde lá no final da Bento, no prolongamento da Bento, início do Fragata. Agora, trazendo aqui as informações nacionais desta sexta-feira, o Brasil concluiu a ratificação dos acordos de livre comércio do Mercosul com a Associação Europeia de Livre Comércio, a EFTA, bloco que reúne Islândia, Liechtenstein, Noruega e Suíça, e também com Singapura. Com a entrada em vigor dos tratados, cerca de 99% do valor das exportações brasileiras para os países da EFTA terão acesso preferencial ao mercado europeu, e as vendas para Singapura ficam com tarifa zero a partir de 1º de agosto. Segundo o governo, somados aos acordos com a União Europeia, os tratados elevam de 12% para 31,2% a parcela do comércio brasileiro beneficiada por preferências tarifárias. Em paralelo, foi aberta uma consulta pública sobre um eventual acordo do Mercosul com o Japão, com contribuições até 15 de agosto na plataforma Brasil Participativo. Além disso, termina às 11h59 da noite desta sexta-feira, no horário de Brasília, o prazo de inscrição na Prova Nacional Docente, o chamado Enem dos Professores. A inscrição é feita no sistema PRD, no portal do INEP,

0: Hoje, não, na quarta-feira também a Receita Federal começa a consulta ao primeiro lote especial da restituição automática do imposto de renda, iniciativa piloto chamada de cashback. O programa é voltado a quem não era obrigado a entregar a declaração no ano passado, mas teve o imposto retido na fonte e tem até R$ 1.000 a receber. A expectativa é beneficiar cerca de 4 milhões de pessoas, com a liberação de aproximadamente R$ 500 milhões de reais. O pagamento será feito no dia 15 de julho, diretamente na conta vinculada à chave Pix do tipo CPF. A consulta poderá ser feita no portal e no aplicativo da Receita Federal, na área Meu Imposto de Renda, e o órgão orienta o uso apenas dos canais oficiais. E por fim, o BNDES anunciou a segunda etapa do programa Pró-Floresta Mais, iniciativa para incentivar o mercado de crédito de carbono no país. O Banco Público espera mobilizar até R$ 6 bilhões de reais com a nova fase, organizando leilões de compra de créditos por empresas interessadas em compensar suas emissões e financiando os projetos de restauração ambiental que geram esses créditos. A meta é recuperar até 60 mil hectares de vegetação e capturar 19 milhões de toneladas de gás carbônico da atmosfera. Diferentemente da fase anterior, restrita à Amazônia, agora a restauração pode ocorrer em todos os biomas do país. Então, essas foram as informações nacionais desta sexta-feira e também os destaques da edição da manhã de hoje. A gente volta na segunda-feira para trazer mais destaques, também as informações do final de semana. Bom dia a todos, bom final de semana e até segunda. Tchau, tchau.
1: Beleza, obrigada, Léo Cardoso, pelas informações. Agora 11 horas mais 29 minutos. Antes de chamar o intervalo, então, Andrezinho dá os trazos, destaques das notícias de hoje.
2: Tá certo. Fundo que paga aposentados municipais é recomposto após 7 anos. Quitação de 2,7 milhões de reais encerra a dívida de 2019, quando recursos da Previdência foram usados para pagar salários. E outro destaque é o Telesaúde cresce e vira porta de entrada para quem está longe do posto há mais de um ano. Serviço oferece de espirometria à saúde mental e prepara ampliação com novas especialidades. E, por fim, quarta operação contra recicladoras clandestinas interdita imóvel na região da Darcy Vargas. Ação conjunta de 7 órgãos retirou 2 caçambas de materiais armazenados de forma irregular na rua Albuquerque de Barros. Esses então alguns dos destaques de hoje do Contraponto.
1: Muito bem. 11 horas mais 31 minutos. A gente vai fazer um intervalo rapidinho para acomodar a Helena Soares aqui com a gente. Ela que é acadêmica de psicologia da Universidade Católica de Pelotas e que participa hoje aqui do Contraponto, falando sobre um projeto da Universidade Católica, em parceria com a Unifesp, justamente pensando aí na saúde emocional, né, saúde mental da comunidade acadêmica. Já voltamos.
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0: Voltando então, Contraponto de hoje, 3 de julho, sexta-feira, agora 11 horas mais 35 minutos. Na entrevista de hoje, a gente vai falar de algo que quem vive na universidade conhece bem, né? A sobrecarga. Prazos, provas, trabalhos, estágio, muitas vezes emprego, inclusive, junto, né? Contas para pagar e no meio disso tudo uma pergunta que quase ninguém faz. Como é que está a tua cabeça? Esgotamento, ansiedade, noites mal dormidas viraram quase uma paisagem natural da vida acadêmica. Como se sofrer fizesse parte do pacote de estudar. Então é nesse contexto que estão abertas as inscrições para o projeto Ser, Bem-Estar e Saúde Mental na Comunidade Acadêmica, uma iniciativa de ensino, pesquisa e extensão coordenada pela Unifesp, a Universidade Federal de São Paulo, que chega à comunidade acadêmica da UCPEL, Universidade Católica, aqui de Pelotas, por meio de uma parceria institucional. O projeto oferece gratuitamente uma experiência prática online de 9 semanas, com práticas de mindfulness e ferramentas de bem-estar emocional, aberta a estudantes, professores e colaboradores. Então, nós vamos conversar agora com a Helena Soares, ela que é acadêmica de psicologia da Universidade Católica de Pelotas, justamente para entender um pouco aí como é que anda a cabeça, né, da comunidade acadêmica, justamente... pensando na necessidade, na importância de iniciativas como essa do projeto Ser. Helena, seja muito bem-vinda ao Contraponto. Bom dia, uma alegria tê-la por aqui.
9: Bom dia, gente. Muito obrigada. Obrigada pelo convite, por estar aqui e falar sobre esse projeto, para divulgar esse projeto. É muito importante para nós, da comunidade acadêmica, sim, que vivemos tudo que tu diz, né? A gente tem diversos estressores na universidade, diversos prazos, muitos conteúdos que às vezes a gente tem que conseguir administrar em pouco tempo. Então, são muitas questões, assim, tanto para nós, estou falando um pouco da minha vivência como estudante, mas que os colaboradores, os professores, todos têm muitas responsabilidades ali, muitas demandas, e por isso a necessidade de uma ajuda, um suporte, para conseguir se regular emocionalmente e conseguir lidar com suas responsabilidades sem sofrimento, sem esgotamento.
10: Não, é que tu falou, é diversas coisas, né? A gente até não imagina, né?
9: Uhum.
10: Tem um trabalho, estágio, tudo, né? Desempenho que tem que ter,
9: uhum.
10: Também, né? E eu começo uma coisa que talvez também esteja nesse rol de problemas que se enfrenta, por exemplo, tem muitos estudantes que também estão longe de suas famílias, né?
9: Uhum.
10: Também aqui que a gente vê, bom, a gente vê o RU aqui cheio, enfim, é gente daqui, mas tem muita gente de fora.
9: Uhum. Sim, eu tenho diversos colegas de sala de aula mesmo, que vêm de outras regiões, outros de do Uruguai até, sabe? Então, que estão bem distantes das suas famílias e que mesmo assim tem que lidar com todas essas demandas universitárias, né? Então acaba sendo um somatório aí essas questões que já são existentes para todos os estudantes, né?
0: É uma coisa interessante também no caso da entrevista com a Helena é que ela é acadêmica de psicologia, ela é bolsista do projeto SER, também é acadêmica de psicologia. O que que te atraiu para esse projeto,
9: uhum.
0: Helena?
9: Eu acho que o que me fez me interessar pela pesquisa de uma forma geral é que a gente preza também por retornar alguma coisa à comunidade. Então, quando eu me percebo vivenciando todas essas questões, e muitos colegas, muitos amigos vivenciando isso também, e percebendo que é uma realidade não só na minha universidade, mas como diversas outras instituições também, né? Então, é uma situação global, universal, de todos os universitários, a gente vê essa necessidade de apoio. E essa pesquisa, ela oferece exatamente isso. Algumas práticas a partir da habilidade do desenvolvimento do mindfulness, que é uma habilidade metacognitiva, que a gente chama, que é a capacidade de pensar sobre o próprio pensamento, de conseguir se conectar com o presente, conseguir se atentar ao que realmente é necessário agora. Então, ela nos traz algumas formas de nos administrarmos, de nos planejarmos diante de tantas demandas, de tantas exigências. Então, quando percebi que esse projeto traz isso, eu comecei a falar com o meu professor orientador, que eu já era bolsista de iniciação científica, e pensei se eu poderia entrar nesse projeto para entender mais sobre mindfulness, que eu venho cada vez mais estudando um pouco sobre, e também a auxiliar a divulgar esse projeto para atingir mais pessoas em sofrimento.
0: Dá para dizer que o mindfulness é um tipo de meditação ou não?
9: Então, o mindfulness ele tem diversas definições quando a gente pesquisa ele na literatura científica, por exemplo. Então, alguns podem trazer como práticas de meditação, outros trazem como habilidade a ser desenvolvida, de atenção plena, de conexão com o presente. Mas o que a gente pode entender de mindfulness em si é que ele é extremamente complexo e que, sim, dentro de suas práticas também tem algumas de meditação guiada.
0: Pode nos dar um exemplo dentro do projeto, um exemplo de prática de mindfulness para a gente entender um pouquinho mais?
9: Então, não sei se essas são utilizadas exatamente dentro do projeto, porque eu não estou à frente às intervenções de fato,
0: uhum,
9: com o pessoal. Eu estou na parte da divulgação e também da pesquisa, da revisão bibliográfica. E o que eu entendo e o que eu já utilizei em algumas outras intervenções são algumas práticas sensoriais, por exemplo, e de contato, de escaneamento corporal. Por exemplo, tá? A gente utiliza uma que se chama 5-4-3-2-1, em que a gente tem que ver 5 coisas que a gente possa observar, 4 coisas que a gente possa tocar, 3 coisas que a gente possa ouvir, 2 coisas que a gente possa sentir e 1 coisa que a gente possa sentir pelo paladar. Então, é um contato com os 5 sentidos, assim, para trazer os teus pensamentos, a tua atenção ao momento presente. Mas não necessariamente é uma das práticas que tem no projeto em si. Mas para ajudar vocês a entender um pouco sobre Mindfulness, eu acho que esse é um dos exercícios que a gente realiza e que eu já utilizei em algumas intervenções de estágio mesmo na psico.
0: Esses dias eu vi um exemplo de como tratar a... Como tratar não, como conter, ou melhor, mitigar talvez a síndrome do pânico. E o conselho era que a pessoa, quando estivesse em crise, segurasse um gelo. E eu acho que justamente nesse sentido, né, de trazer a pessoa para o presente, de dar essa ancoragem, essas práticas, elas miram justamente a ansiedade, é isso?
9: Estresse e ansiedade, principalmente. Mas com essa conexão com o presente, elas acabam tendo certo benefício sobre a própria atenção e foco. Também a melhoria da qualidade de sono. E realmente ampliação da consciência, tu te perceber o que eu vim pensando, então te ajuda a sair um pouco do piloto automático também. Então são práticas que trazem diversos benefícios.
0: O que que fez a Universidade Católica se aliar a esse projeto? Porque é uma rede, né? Há uma rede de universidades envolvidas no projeto liderado pela Unifesp, é isso?
9: Exatamente. A gente tem parcerias com universidades de todas as regiões do Brasil. Né? Então, o que fez a Universidade Católica de Pelotas se aliar foi a partir de uma própria expansão da Unifesp a buscar novos colaboradores para atingir mais pessoas, mais instituições.
0: Há uma demanda da própria comunidade acadêmica da Universidade Católica com relação a esse projeto, ao que o projeto oferece?
9: A princípio, esses vão ser dados que a gente vai conseguir perceber após as intervenções e após as análises estatísticas de dados, para a gente fazer as nossas pesquisas depois, os resultados, né, dessa intervenção. Né? Então, agora a gente está na etapa de divulgação, oferecimento dos primeiros grupos para fazer essas intervenções de mindfulness, e após essa finalização a gente vai conseguir mapear realmente se houveram algumas discrepâncias, se em tal região, em tal local tiveram quais demandas, quais foram as diferenças, em que região a gente conseguiu ter um resultado melhor. Então tudo isso a gente vai analisar após a finalização dessas intervenções, né?
0: Qual é a previsão de duração do projeto?
9: A gente vai abrir os últimos grupos em setembro, início de setembro ou final de setembro, agora eu não estou me lembrando. Mas, a princípio, em 2027 a gente vai conseguir ter os resultados. Porque é um projeto que ele demora, né? Então a gente entende que para construir essas análises tem muitas pessoas envolvidas, muitas instituições envolvidas, mas que para a gente conseguir se debruçar sobre os dados, sobre o que foi realizado, a gente vai demorar um tempo para conseguir analisar. Mas o foco agora é promover essas práticas para as pessoas que já vão ter um benefício ali, né?
0: A duração de cada uma das turmas é 9 semanas.
9: Exatamente.
0: E quando é que abriu a primeira turma?
9: A primeira turma abriu já faz uns 2 meses, tá? Uns 2, 3 meses. E abriu esse ano.
10: Tá, e esse universo, como é que as pessoas começam a participar, os estudantes?
9: Então, a gente tem um site e é por lá que acontecem as inscrições. O site é psicobiologia.unifesp.br/projeto ser. Se tu pesquisar na aba do Google Projeto Ser Unifesp, vai aparecer já o site e tu vai conseguir fazer as inscrições por ali. A gente também tem um Instagram, que é @ser, projeto ser. Então, a gente ali vai conseguir ter algumas informações sobre o como se inscrever. Na inscrição ali também aparece qual é o dia e o horário da turma atual em vigência e que as vagas são limitadas por turma. Então, o que acontece? Se tu não tem disponibilidade no horário que está sendo ofertado no momento, esperando algum tempo até fechar esse limite de vagas, novas turmas são abertas com horários diferentes. Então, até final de agosto, início de setembro ali, novas turmas vão sendo abertas.
0: No Instagram é... Qual é o...
9: É Ser Unifesp. Dá uma olhadinha.
0: Ser Unifesp. Vou procurar aqui. A gente, depois dessa entrevista, vai tomar a sua versão escrita. Nós vamos subir para o site e depois... carrossel no Instagram. Uhum. E a gente junta todas essas informações. Você já tem algum feedback de quem participa ou já participou? A gente já fechou a primeira turma? Já terminou?
4: Vários já participaram e finalizaram. O que a gente compreendeu é que a maioria dos inscritos são estudantes. Não sei se foi isso que tu me perguntou, se eu te respondi corretamente. Mas a gente tem turmas já em todas as regiões do país, formados com estudantes, professores, colaboradores de locais bem variados do nosso Brasil. Então, a gente vem vendo essa diversidade realmente de regiões, mas o público que tem aparecido mais realmente e nas inscrições são os estudantes.
10: Universitários.
4: E isso é outra coisa, né? Porque, embora a instituição seja a UCPEL, a parceira, outras instituições também podem participar. Não são parceiras no sentido de divulgação e participação da pesquisa, da extensão, mas os estudantes universitários,
10: o público
4: de outras universidades também pode participar. Então, da UFPEL aqui, por exemplo, de outras.
10: E essa primeira turma, ela teve alguma hegemonia de, por exemplo, da UFPEL ou da Católica?
4: Então, na nossa última reunião, que foi quinta-feira agora, a gente fez uma análise de quantos estavam inscritos por região. Na nossa região, a gente tinha, se eu não me engano, uns 30 inscritos na região sul, sendo um pouquinho mais da metade da Católica. Então, a gente conseguiu perceber que 15 pessoas já se inscreveram aqui, por isso que a gente vem tentando divulgar cada vez mais. Porque como é centralizado na Unifesp, as pessoas de lá, de São Paulo, que acabam se inscrevendo mais porque acabam tendo um contato maior com aquela divulgação. Então, acabam se inscrevendo mais também.
0: Estou abrindo aqui o Instagram. Na bio do Instagram tem um inscreva-se.
4: Uhum.
0: E esse formulário de inscrição, eu estou olhando agora, tá, gente? Posso estar enganada. Mas ele não chega a pedir vinculação com uma instituição específica. Não. Quem quiser pode fazer, é isso?
4: Pode. Só que é direcionado a professores, colaboradores e estudantes.
0: Sim.
4: Esse é o público-alvo, mas está aberto para quem quiser participar.
0: Vocês chegaram a ter feedback, ou seja, uma avaliação ou depoimentos com relação ao efeito dessas 9 semanas na vida dos estudantes, professores e colaboradores?
4: Nessa etapa, ainda não. Ano passado, a gente fez um projeto piloto em que foram ofertadas turmas, mas não para todas as regiões, e a gente recebeu feedbacks muito positivos, tá, quanto ao mindfulness e quanto às atividades guiadas ali, para redução de estresse, principalmente.
0: As aulas, elas são em grupo?
4: São em grupo.
0: Em grupo. Como é que tu avalia a importância de fazer essas técnicas?
4: Uhum.
0: Conhecer essas técnicas e falar um pouco sobre a questão da saúde mental na academia, justamente em um espaço compartilhado com outras pessoas?
4: Quando a gente pensa em atividades com grupo, às vezes a gente pensa assim, ai, será que eu não vou ter dificuldade de me expor, de aprender, né? Porque são pessoas que eu não conheço, que estão ali comigo. Mas acaba que o grupo, ele se ajuda, né? A gente sempre conta com um facilitador, com um profissional, guiando as práticas ali nos grupos. E esse facilitador consegue, então, no primeiro encontro, nos encontros iniciais, se vincular com o grupo e fazer com que ali seja um momento de escuta empática, de pertencimento e de ajuda mútua. Então, é um espaço para crescimento com outras pessoas junto, cada uma se puxando para cima, assim, afinal, todos estamos um pouco, né, sentindo um pouco de sofrimento ali naquele grupo.
10: Pois é, porque eu já fiz terapia até há pouco tempo, né? Uma coisa é tu fazer uma sessão individual,
4: uhum,
10: né? Do jeito que consegue realmente, existe uma técnica profissional que te faz, né, falar coisas lá de trás, de coisas que puta, é presa. E outra é num grupo, né?
4: Uhum.
10: É, acho que deve ser uma coisa. Mas existe uma técnica, evidentemente, de quem está coordenando, né? Uhum. Mas com um profissional é possível, é fácil, tu acaba. Isso tem uma técnica, né? Uhum. Agora em grupo, né? Mas acho que a própria interação ajuda,
0: né? É interessante, né? Porque é um formato, vamos dizer assim, já tradicional, uma coisa até padrão, né? Em saúde mental, tu vai ver os alcoólicos anônimos, né? Tu vai ver pessoal da drogadição, vai ver grupos de luto, uhum. né? Eu acho que realmente tem um sentido de compartilhar mesmo a realidade, né? É.
4: Se ver na história do outro é muito importante também, para nos ajudar a crescer, assim. Mas todas as práticas, todos os encontros, eles são muito bem guiados pelo facilitador, então evita 100% de exposições desnecessárias, julgamentos. Inclusive o mindfulness, ele vem com a ideia do não julgar a própria experiência e consequentemente a do outro, né? Então esse espaço de realmente de apoio, de ajuda ali, é construído junto com o facilitador.
0: Maravilha. Helena, alguma coisa não foi dita que tu gostaria de dizer? Um recado que tu queira deixar para quem esteja nos ouvindo agora e esteja aí estressado, sobrecarregado, sufocado com as demandas da academia?
4: Uhum. Que importante para ficar aqui hoje que esse projeto, ele é gratuito, sabe? E é muito difícil, às vezes, a gente conseguir esse apoio de uma forma, assim, tão acessível, sabe? Ele é online, então a gente consegue fazer ele a partir das nossas casas, pelo nosso telefone ou um computador. Então, acredito que a acessibilidade dele e o que ele traz de benefício é muito importante, muito único, assim. Então, é uma oportunidade muito grande para as pessoas que se encontram agora em sofrimento fazer parte desse projeto. Então, fazer essas sessões. Então, acho que é importante se inscrever, de repente fazer os encontros iniciais. E ninguém é obrigado a iniciar e finalizar, entende? Então, testa, vê se faz sentido para ti. Acho que essa seria a mensagem que eu deixaria, caso alguém esteja com dúvida. Me inscrevo, não me inscrevo, né? Será que me comprometo? Será que não me comprometo? Então, sabe, testa. Deixaria isso. E outra coisa é que agora, se nos sigam no Instagram também, acho que é importante, porque ali a gente vai divulgar algumas informações quanto a palestras mesmo, para ensinar as pessoas, tipo, como vai funcionar. Então, algumas informações que seriam necessárias e importantes ali para as turmas, mas que vão ser divulgadas tanto pelo site quanto pelo Instagram. Então, quem tiver interesse, também nos seguir ali e acompanhar o nosso site.
0: Eu esqueci de te perguntar uma coisa. Os encontros, eles são síncronos?
4: Eles são síncronos, ao vivo.
0: Beleza. Tá ótimo. Muito obrigada, Helena, pela tua participação. A gente deseja aí excelente execução. E quando tiver os dados, volta aqui para nós conversarmos de novo. É um tema super importante e a tendência é que se torne cada vez mais importante e necessário.
4: Muito obrigada, gente.
0: Imagina, a gente que agradece a tua presença. Gente, 11 horas mais 56 minutos. A gente conversou com a Helena Soares, ela que é acadêmica de psicologia da Universidade Católica de Pelotas, falando aí sobre saúde mental na vida universitária e o projeto Ser Bem-Estar e Saúde Mental na Comunidade Acadêmica. Como a Helena estava destacando, esse é um projeto para a comunidade da Universidade Católica de Pelotas, que está numa frente, né, institucional aí de várias universidades, liderada pela Unifesp, mas os encontros são gratuitos e são abertos a outros acadêmicos também, de outras universidades que estejam sentindo que precisam de apoio aí na saúde mental. Uma iniciativa super importante e necessária. 11 horas mais 57 minutos, vamos fazer um intervalo rapidinho e já voltamos com o Contraponto.
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0: Voltamos então com o Contraponto de hoje, sexta-feira, dia 13 de julho, agora são meio-dia mais 3 minutos. A gente já entrou um pouquinho atravessado hoje, que tinha a pauta do Babalorixá Juliano de Oxum. Então, pulamos algumas coisas, entre elas a previsão do tempo. André Amaral vai nos atualizar agora no início desse bloco.
1: É compreensível, né, Clarissa, que era uma pauta de última hora, né?
0: Exato.
1: Ocorreu ontem que era inadiável, teria que ser hoje mesmo. A temperatura agora, 8,7 graus. Sensação térmica de 4,7 e de manhã estava muito frio.
0: Muito frio.
1: Clarissa, a umidade relativa do ar está razoável, 80%. Mas pelo menos não está chovendo, Clarissa, e amanhã sábado a mínima deve ficar entre 6 e 13 graus. Domingo, 7, a mínima, máxima 12, segunda, mínima 6, máxima 13, terça, mínima 5, máxima 13, vai estar... entre 5, 7 graus a mínima. Olha, só está marcando chuva no dia 11, sábado da próxima semana, mas 0,4 milímetros, e no domingo 1,5. Essa chuva está indo, está sendo empurrada em tempo, né? Marcava para já para o início, até o início da domingo, até marcava a chuva, e depois foi passando para a segunda, terça. Então ela está sendo empurrada, por enquanto, lá para o próximo fim de semana.
0: Muito bem. Meio-dia mais 5 minutos. Daqui a pouquinho mais o professor Ricardo entra para fazer o seu comentário de hoje. Enquanto isso, a gente segue com os destaques das notícias.
1: Pode ser.
0: Dessa sexta-feira.
1: Então tá. O fundo que paga aposentados municipais é recomposto após 7 anos. O Fundo de Investimento Previdenciário do Instituto de Previdência dos Servidores Públicos Municipais de Pelotas, o Previpel, está integralmente recomposto. A Prefeitura depositou nesta semana R$ 2.700.000, correspondente às 8 parcelas que estavam em atraso desde 2024, encerrando uma dívida contraída em 2019 com o Instituto, que garante o pagamento de aposentados e pensionistas do município. A origem do débito remonta às dificuldades financeiras enfrentadas pela administração municipal naquele ano. Sem caixa para quitar a folha de pagamento, a Prefeitura obteve autorização judicial para usar recursos do fundo previdenciário. Foram R$ 9.500.000 bloqueados pela sexta vara civil e destinados aos salários dos servidores efetivos. Para devolver o montante, a Prefeitura firmou em janeiro de 2021 um termo de compromisso com o Previpel, prevendo pagamento em 48 parcelas. Os repasses, porém, foram interrompidos em 2024, deixando 8 parcelas pendentes, exatamente as quitadas agora, mais de 5 anos depois do acordo e 7 anos depois da retirada dos recursos. Segundo o diretor presidente do Previpel, Renato Mendonça Abreu, a quitação reforça a segurança financeira do Instituto e traz a certeza de estabilidade nos repasses destinados a aposentados e pensionistas. Para os servidores municipais ativos e inativos, a recomposição encerra um capítulo que expôs a fragilidade do caixa municipal em 2019 e manteve por anos uma pendência sobre o patrimônio que sustenta as aposentadorias da categoria. Com o fundo reintegrado, o dinheiro volta a cumprir sua função original, garantir de quem dedicou a vida ao serviço público municipal e receba seus proventos em dia.
0: Muito bem, o atendimento por telesaúde da rede municipal alcança cada vez mais usuários do SUS, o Sistema Único de Saúde. Chegou a média de 60 atendimentos diários. O serviço funciona como alternativa para quem perdeu o vínculo com a rede. Pacientes que convivem com hipertensão arterial e diabetes e estão há mais de um ano sem consultar na sua UBS de referência, por exemplo, podem retomar o acompanhamento pelo WhatsApp nos números 99-117-0610, 99-145-1113. Essas informações estão no nosso site, radiocom.org.br, para quem quiser pegar esses detalhes. A oferta à distância vai além do acompanhamento de doenças crônicas. Estão disponíveis exames de espirometria, que avaliam a função pulmonar, consultas com oftalmologistas, atendimento de saúde mental para casos leves e o início do acompanhamento da profilaxia pré-exposição ao HIV, estratégia de prevenção oferecida pelo SUS. Toda terça-feira, às 19h30, o serviço realiza de forma remota, pelo Google Meet, as reuniões do grupo de tabagismo, com disponibilização de medicamentos para retirada no Centro de Especialidades. Para participar, é preciso ter disponibilidade no dia e horário, acesso à internet e um dispositivo para conexão. A inscrição pode ser feita pelo WhatsApp 99-117-0610. A Telesaúde Municipal também prepara a ampliação do leque de atendimentos. Está em construção uma proposta para incluir o exame de eletrocardiograma e consultas com especialistas de psiquiatria e neurologia, com encaminhamento pela Regulação Municipal e pela Rede de Atenção Psicossocial, a RAPS. A adição desses serviços ainda passa por análise e pelos trâmites legais. Para os usuários, o crescimento do formato significa menos deslocamento, menos fila e uma porta de entrada no sistema para quem, por algum motivo, deixou de frequentar o posto. Então, uma porta de reentrada, né? Um alcance que os 60 atendimentos diários ajudam a dimensionar. Então, todos os detalhes, os números de WhatsApp do atendimento de telesaúde estão disponíveis no nosso, na notícia disponível em radiocom.org.br.
1: Meio-dia e 11 minutos, temperatura 8,3 graus, sensação térmica 4,2, umidade relativa do ar 80%. E a região da rua Darcy Vargas foi alvo nesta semana da quarta edição da ação conjunta de fiscalização contra recicladoras clandestinas. A operação resultou na interdição administrativa de um imóvel na rua Albuquerque de Barros, número 1400, e na retirada de duas caçambas de materiais recicláveis armazenados de forma irregular no local. A medida foi executada pela equipe de fiscalização da Secretaria de Urbanismo, a SEURB, que interditou o imóvel por descumprimento da legislação municipal. A providência dá continuidade aos encaminhamentos administrativos adotados depois das irregularidades constatadas no endereço, que já havia sido alvo de operação da Polícia Civil e de outras forças de segurança no início da semana. Além da SEURB, participaram da ação equipes da Secretaria de Segurança Pública, Guarda Municipal, Brigada Militar, Polícia Civil, SANEP e CE Equatorial. A presença do Serviço de Água e Esgoto da concessionária de energia costuma indicar verificação de ligações irregulares, embora a fonte não detalhe o que foi constatado nesse ponto. Segundo a Prefeitura, as operações têm caráter continuado e buscam coibir atividades em desacordo com a legislação municipal. Para os moradores do entorno, o armazenamento irregular de recicláveis em imóveis urbanos costuma significar acúmulo de resíduos, circulação de caminhões e riscos sanitários, problemas que motivam as reclamações que dão origem às fiscalizações desse tipo.
0: Muito bem, meio-dia mais 13 minutos. Chegando então para fazer o seu. Vamos rodar o quadro do Luiz Fabiano, nosso queridíssimo rádio companheiro, ele que é o fundador e mantenedor do Fio da Navalha, participa aqui do Contraponto, trazendo dicas de filmes e séries que estão disponíveis aí em plataformas de streaming para a nossa audiência. Vamos acompanhar então a dica do Luiz Fabiano, o seu Fio da Navalha.
2: Muito bom dia a todos que assistem e ouvem o Contraponto. Esta é mais uma dica de séries e filmes do Fio da Navalha. E hoje trazemos algo diferente, fugimos um pouco, né, do assunto esportivo que, trouxemos na semana passada, falando de futebol, enfim, em função da Copa. Aliás, estamos classificados, né? É só esse ponto que nós já estamos classificados, domingo seja o que Deus quiser. Muito bem. O que eu trago essa semana? O que trazemos, né? Uma série que chegou no meio do mês passado, na Apple TV e na Amazon Prime, né? Abordando um tema que, embora não seja novidade, faz questionar muitas coisas, né? É que é um tema da justiça. Estou falando nada mais, nada menos de Cabo do Medo, né? Dirigido por Morten Tilden e disponível no Amazon e na Apple TV. Tá? Qual é a premissa dessa história, gente? Quando o passado sai da prisão, ele não quer só vingança, ele quer morar na tua sala. Né? É mais ou menos isso. Baseado na antiga obra de Martin Scorsese, O Cabo do Medo, né? E, que também foi baseada numa novela americana, ali da década de 90. Né? O Cabo do Medo traz a história de Max Cage. O que aconteceu com Max Cage? Max Cage, ele era um cara que ele era violento por natureza, né? E sobre essa premissa da violência dele, ele acabou sendo preso por 17 anos por um assassinato que ele não cometeu. Aí entra as delegações, e aí a série vai nos apresentar muitas camadas, né, que faz a gente pensar sistema de justiça, faz a gente pensar como as coisas são às vezes muito primitivas, muito primárias, por assim dizer, em certas abordagens, estabelecendo pré-julgamentos, os quais estão baseados mais naquilo que a gente sente ou, aspas, valores que a gente considera corretos para nós. Né? O que sucede? Esses 17 anos que ele ficou preso, ele ficou pensando quando ele fosse sair, né, gente? E ele passou por muitas situações na cadeia, né? E claro, quando ele sai, qual é a ideia? A ideia é justamente reencontrar sua advogada. Aqui cabe colocar, né, Max Cage, nesta versão, está com a atuação de Javier Bardem. Meu Deus do céu! Gente, ele leva a série praticamente nas costas. A atuação dele é brutal. A atuação dele e a sua advogada, dessa vez na versão da série, ela antes no filme ela era uma atriz, era uma artista, por assim dizer, que é a advogada Annie Baldwin, né? Que dessa vez ela é a advogada pessoal dele, né? E que na verdade se combina com o promotor, que ela era, olha como as coisas vão se enredando, ela era amante do promotor, mesmo estando casada, e aí eles estabelecem que, devido à natureza violenta do Cage, ele deveria ser culpado pelo assassinato. Veja bem, deveria ser culpado. Coisa que depois, ao desenrolar da série, né, a gente vai ver que ele não era culpado. Né? E aí a gente questiona a justiça e questiona o que, que ele está fazendo. Por quê? Porque ao longo desses 17 anos o Kent ficou estudando direito dentro da cadeia. Então ele sai da cadeia entendendo exatamente aonde começa o direito e aonde começa o crime. E ele se aproveita das brechas da lei. E essa é a jogada muito interessante, porque ele se diz um homem com sentimentos arrebentados, quebrados, enfim, né? E ele se aproveita disso para tornar a vida deste casal e dos familiares e dos da redor desse casal uma vida bem complicada, muito difícil, estabelecendo então para ele o que entende por justiça, né? Ele não chega a matar ninguém, nem ofender ninguém, ele só se aproveita das brechas da lei para causar certo incômodo, para processá-los e etc, né? Muito embora todo mundo tenha bastante medo dele por causa justamente, né, da sua natureza violenta e vingativa, né? A série aborda essa maneira e essa maneira psicológica da violência, trazendo o medo e a violência para um lugar que seria ficção, mas para uma proximidade conosco, né? E aí a gente fica realmente balançado na postura e na maneira como o criminoso se porta dessa maneira. Claro, o certo é o certo, o correto é o correto, né? Mas ele foi o que passou uns 17 anos sofrendo dentro da cadeia, todo tipo de violência, e a série aborda mostrando também o que aconteceu com ele, né? E aí a gente fica ali, né? Bom, e agora? Ele estaria tão errado assim? Né? Claro, claro que está. Claro que está, mas a série faz que a gente questione essa coisa entre o certo e o errado, né? Errado também ele ser condenado a 17 anos e passar 17 anos preso, né? Isso também é errado. O Bard, então, o ator, né, ele procurou assistir o filme, o antigo, O Cabo do Medo, muitas vezes, e para estabelecer um padrão de abordagem do seu personagem. E muito curiosamente, assim, ele traz um encanto, digamos assim, uma espécie de fascínio, porque ele é educado, ele é calmo, ele tem uma fala pausada, né, e ao mesmo tempo com uma expressão que assusta, né. O Javier Bardem é realmente um ator. Todas as suas obras, como eu lembro de um outro trabalho que ele fez chamado Onde os Fracos Não Têm Vez, que ele fez um psicopata, né? E aí ele, aliás, esse filme tem uma abordagem que ele é o verdadeiro, a essência daquele filme, né? A essência do psicopata, a maneira como ele tratou as coisas. A série possui, creio que já mencionei, a série possui algumas camadas, muitas camadas, né? Mostrando então a particularidade do Max Cage e o particular dessa família, que tem problemas estruturais bem complicados de lidar, né? Que justamente acabam colocando as questões dessas brechas, brechas morais, brechas de razão, brechas éticas, né? Que a própria família tem e que, na verdade, o Cage acaba se aproveitando. O que esperar da série, gente? É uma série que vai te pegar, né? Algumas pessoas reclamaram, então, aí um outro aspecto, né? Algumas pessoas reclamaram que ela tem uma pegada um pouco mais lenta, mas justamente para que os personagens sejam aprofundados, eles não, todos os personagens têm razões profundas, então não são simples, né? Tu tem que adentrar neles aos poucos, né? Em cada um. E se tu faz isso de maneira muito rápida, em tudo que é feito, assim, né? tu não mergulha na profundidade do personagem. Então, os personagens têm múltiplas camadas, e isso é muito interessante, né? Porque é a gente, né? A gente não é uma coisa só, a gente é várias coisas. É importante lembrar que a série teve uma abordagem completamente cinematográfica em cima, né? O próprio diretor, o Nano, fez essa opção. Então, ela é muito interessante de ver pela questão da fotografia, pela questão de como a narrativa subjetiva, né, tá bastante presente em cada enquadramento, em cada cena. Cara, um espetáculo à parte. Cabo do Medo prova que o monstro mais assustador não é o que bate na tua porta, mas é aquele, assim, que conhece teu nome, teu endereço, sabe teu WhatsApp e se aproveita de tudo isso que ele sabe para te prejudicar. Vejam Cabo do Medo, a série, disponível então no Apple TV e Amazon Prime, né? E ela é de te pegar de primeira, já na primeira cena. Desejamos a todos um excelente final de semana, que domingo a gente possa estar comemorando também, né? E até a próxima semana. Tchau.
0: Beleza, acompanhamos aí então a dica de filme ou série, no caso uma série, né?
1: Do Cabo do Medo.
0: Do Fio da Navalha. Cabo do Medo, eu vi o filme, aquele primeiro, década de 90, acho que foi ainda, né? Início de 2000.
1: É, mas isso é uma série que ele está falando. É, não, eu sei, não era com o De Niro?
0: É possível, eu não me lembro mais, mas é um filme mais antigo. Dá uma olhadinha aí.
1: Pesquisado aqui.
0: Enquanto o André pesquisa, eu vou dar mais uma notícia. A Academia do Samba transforma o almoço de domingo em apoio ao Carnaval Pelotense. A Academia realiza nesse domingo, agora, dia 5, seu primeiro almoço no formato Pegue Leve, com porções a R$15. A retirada acontece a partir do meio-dia, na quadra da escola, na Rua Viscondessa da Graça, 166. E as encomendas podem ser feitas por WhatsApp 99122-9837. O cardápio reúne arroz, salada de batata com maionese, salsichão e sobrecoxa de frango assada na brasa. Mais que um almoço, a iniciativa é uma forma de sustentar uma das agremiações mais antigas do Carnaval Gaúcho. Ela foi fundada em 3 de fevereiro de 1949. A Academia do Samba é uma das escolas de samba mais longevas em atividade aqui no estado, e um dos maiores símbolos de tradição, cultura e resistência do Carnaval Pelotense. Então, tá aí para quem quiser apoiar, né, a Academia do Samba. Essas ações, como essa que vai acontecer no domingo, são parte do que mantém as escolas de samba de pé fora da temporada dos desfiles. É com dinheiro de almoços, feijoadas e eventos na quadra que as agremiações financiam fantasias, alegorias, instrumentos e a estrutura que a comunidade vê na avenida. Ao encomendar uma porção, então, quem participa reforça diretamente o caixa da escola. Repetindo, então, R$15 a porção, agora nesse domingo, dia 5, retirada a partir do meio-dia na quadra da escola, na Rua Viscondessa da Graça, 166, WhatsApp 99122-9837. Essas informações também estão no Instagram da Escola de Samba, Academia do Samba.
1: Meio-dia 27, não, até para retomar o negócio do comentário do Luiz Fabiano, do Fio da Navalha, e, na verdade, ele disse durante o comentário, né, que é uma nova versão do Cabo do Medo, que foi, eu tô certo, é um filme do Martin Scorsese, com o Robert De Niro e o Nick Nolte.

0: Não sei por que, que eu sempre ligo os dois, mas eu acho que foi mais ou menos no mesmo ano. Não foi no mesmo ano, foi ali na volta. Me lembro de ver. Quero dar mais uma notícia só antes de encerrar o programa, uma notícia divulgada pela prefeitura agora de manhã, que os cachorrinhos do canil municipal vão esperar por um lar em feira de adoção no calçadão. Essa ação vai acontecer amanhã, a partir das 10 horas da manhã, feira de adoção com os cães acolhidos pelo canil municipal. A ação busca incentivar a adoção responsável e conscientizar a população sobre o compromisso permanente que é acolher um bichinho. Um encontro que pode começar com uma simples caminhada pelo centro da cidade. Como parte da campanha, vão ser instalados banners inspirados no universo do Toy Story, com um destaque para a mensagem "Amigo, estou aqui", em referência à canção que marca a amizade entre os personagens do desenho. Segundo o secretário de comunicação, o Tony Sec, a ideia é usar uma referência conhecida do público para despertar empatia. Os animais esperam por uma nova oportunidade e por alguém que esteja ao lado deles, para toda a vida. E a adoção responsável transforma tanto a vida dos bichinhos, né, quanto a das famílias que acolhem esses animais. Além de aproximar os pets de possíveis adotantes, a campanha reforça que adotar não é um gesto de impulso. Envolve garantir alimentação, cuidados veterinários, espaço adequado e afeto por todos os anos da vida do animal. A adoção responsável também contribui para a saúde pública e para a redução do abandono, um problema que sobrecarrega os serviços de acolhimento aqui em Pelotas e no mais, né, em todo o Brasil. Quem não puder ir à feira, tem outras oportunidades de conhecer os cachorrinhos. As adoções no canil municipal acontecem ao longo de todo o ano, de segunda a sexta-feira, das 8 da manhã às 5 da tarde, no quilômetro 71 da BR-392, próximo à Ambev. Além disso, a Secretaria de Qualidade Ambiental promove mensalmente feiras de adoção em diferentes pontos da cidade, ampliando as chances de encontro entre os animais e os novos tutores. Então, feira de adoção dos cachorrinhos do canil municipal, amanhã, sábado, a partir das 10 horas da manhã, no calçadão de Pelotas.
1: De 30, não terminando.
0: Meio-dia, mais 30 minutos. A gente vai encerrando, então, o programa de hoje, agradecendo a companhia de todos vocês, desejando aí um excelente final de semana, que todos estejamos bem quentinhos. E nós voltamos então na segunda-feira, a partir das 11 horas da manhã, aqui na 104.5 FM, e também nas redes sociais da Rádio Com Pelotas, no Facebook e no YouTube. Beijo, galera, obrigado pela companhia. Até segunda.
1: Até segunda e bom fim de semana.

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Agora são exatamente 16 horas e 30 minutos em Pelotas. Voltamos, já estamos nos aplicativos digitais, né? E a gente ouviu nesse primeiro bloco a música Charme do Mundo, com a Marina Lima, uma música do Antônio Cícero e dela.

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Agora são 16 horas 57 minutos em Pelotas, Rádio Com 104.5. Estamos com 11 graus nesse momento. E vamos ver o que, que a gente ouviu nesse bloco, porque a rádio estava, nós estávamos fora da. Ah, ouvimos Inverno com a Adriana Calcanhoto, música do Antônio Cícero e dela. Do Fábrica de Poema, de 1994, depois

Ouvimos também Fora da Ordem com a Maria Alcina, música do Caetano, do Espírito de Tudo, de 2017. Ouvimos Marelua, de Chico Buarque, do Vida, de 1980. Também Romaina e Juliano, de Taiguara, do Fotografias, de 1973. E A Nível D, João Bosco, do Comissão de Frente. Essa música é maravilhosa. E é de 1982, do disco Comissão de Frente. É do Aldir Blanc e do João.

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são 17h33 e com esse som maravilhoso chamado Som de Preto, do Funk Como Legusta, da Nave Mãe Segue a Viagem, eu vou terminando por aqui a nossa sexta-feira e agradecendo a todos vocês pela semana, pedindo para vocês continuarem com a Rádio Com. Segunda-feira a gente está aqui, um bom final de semana a todos, um beijo grande e até sempre.

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boa tarde, amigos ouvintes. Estamos chegando aqui no Prefixo da Cidadania, 104.5 FM Rádio Com, para a apresentação do programa Nativismo Sem Fronteiras, destacando os cantadores da Pátria Pampa, músicos, poetas, intérpretes que valorizam as nossas raízes culturais. Chegamos à sexta-feira, dia 3 de julho de 2026, 18 horas e 1 minuto. Saudamos os amigos e amigas que estão conosco na audiência e parceria do nosso encontro com a música nativista até às 19 horas. Temperatura de 11 graus. Um abraço a todos, um ótimo final de tarde. Saúde, paz, felicidade, fé e esperança sempre. Meia hora até o intervalo com a playlist dos cantadores aqui do Sul. Jari Terres, Luciano Maia, abrindo a playlist com o Fabiano Bacchieri. Depois tem Lisandra Amaral e o bloco fecha com José Fernando Gonzalez. Tem intervalo e depois mais cantadores até às 19 horas.

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1: 18:28.
2: A temperatura tá baixando, minha gente. Tem um ventinho aí na rua. Tá castigando pra valer. Mas vamos aquecer bastante. O pessoal que tá com fogão a lenha, quem tá nas casas, enfim. O pessoal tá se apressando pra chegar, pra se acomodar e enfrentar mais uma noite de inverno bastante fria. O meu amigo Claudio Honor, que está no rancho, mateando e na escuta do programa. Ótimo final de semana, desejo para nós e igualmente para o amigo. Grande abraço, Claudio Honor. A mamãe é conosco lá em Santa Vitória do Palmar, já gostou da primeira parte do programa. Alexandre Salóis conosco, Walter Sapucaí do Sul. Um grande abraço também para o meu amigo o Carlos Eduardo, lá no Obelisco. E Zé Maria, Sindicato da Alimentação, o Zé Alveri. Um abração também para o Jacques, lá em Santa Catarina, Jaime Camargo. Amanhã, com frio e tudo, zero grau, menos zero grau, acima de zero grau, enfim, a gente vai fazer o nosso programa a partir das 7:30 da manhã até as 9:00. O pessoal vai clicando aí para concorrer a um pacote da erva seiva pura, erva nativa aí, que vai ser sorteado no programa de amanhã, do Comunidade Campeira. Bom, a última parte da playlist, Duo Salamanca, Robledo Martins, Rui Carlos Ávora, Maria Conceição, Gustavo Teixeira e o Luiz Marenco. Um ótimo final de semana para quem está nas casas ou viajando ou curtindo o nosso programa como caroneiro. E o nosso encontro, então, tem sequência até às 19 horas com as músicas que vocês já conhecem. Eu anunciei já os nossos cantadores aqui, que vão desfilar até o encerramento dessa playlist. Está fria. Então, um abraço, pessoal. Até segunda ou até amanhã às 7:30.
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